0: Mundo Livre, sua atitude sonora, fechando com Stolen Birds in My Head, antes Aldak com Dark Side, Corram para as Colinas com Sufoco e o Nevilton Crônica. Se você também tem um som tudo a ver com a nossa programação da Mundo Livre, repetindo aqui pra ninguém perder, envia pra gente junto de um textinho sobre a banda para o e-mail captura@mundolivrefm.com.br. Eu sou o Renan Zamilian, o seu guia sonoro pela cena autoral do Paraná, e divido essa produção com Luana Angreves. Não sai daí que eu volto já já com mais música. Valeu!
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0: De volta com a programação noturna deste domingo, hoje 4 de outubro, seguimos juntos até a meia-noite e chegando agora, som do Guns N' Roses pra você, Don't Cry.

0: E olha só, nesse domingo, 4 de outubro, dia de eleições, a gente se conecta com a redação jornalística da Mundo Livre para receber atualizações desse momento com Larissa Zanatto. Fala, Larissa, estamos juntos.
1: Renan, boa noite a você, boa noite a todos. O Brasil passa a conhecer os resultados do primeiro turno das eleições 2026. Vamos então com os resultados para a presidência da República. Teremos segundo turno no dia 25 de outubro. Neste domingo, Flávio Bolsonaro, do PL, teve 47,39% dos votos. Lula, do PT, 44,74%. Portanto, confirmado o segundo turno para presidente da República. Agora vamos com a disputa pelo governo do Estado. Sérgio Moro, do PL, é eleito no primeiro turno com 50,11% dos votos. Sandro Alex, do PSD, teve 25,35%. Requião Filho, do PDT, teve 23,47%. Para o Senado, pelo Paraná, os candidatos Felipe Barros, do PL, e Deltan Dallagnol, do Novo, foram eleitos senadores pelo Paraná. Lembrando que uma reviravolta marcou a situação de Deltan Dallagnol na eleição para o Senado pelo Estado. Ontem, na véspera da votação, o ministro Floriano de Azevedo Marques, do Tribunal Superior Eleitoral, indeferiu a candidatura de Deltan e determinou que os votos recebidos por ele fossem considerados nulos. A decisão foi tomada poucas horas antes da abertura das urnas. Hoje, mais cedo, porém, o presidente do TSE, o ministro Nunes Marques, suspendeu essa decisão. Com isso, Deltan continuou com o registro de candidatura e os votos recebidos por ele passaram a ser processados normalmente. E agora, Deltan foi eleito para o Senado pelo Paraná. Para deputado federal, os 5 mais votados são Jeffrey Chiquini, do Novo, Guilherme Kiltler, do Novo, Sargento Farrur, do PL, Ana Júlia, do PT e Beto Preto, do PSD. Agora, para deputado estadual, os 5 mais votados foram Paulo Melo, do PL, Jessicão, também do PL, professor Lemos, do PT, Márcio Nunes, do PSD, Gugu Bueno, do PSD. Portanto, confirmado o segundo turno para presidente da República no dia 25 de outubro com Flávio Bolsonaro e Lula. Para o governo do Paraná, Sérgio Moro, e para o Senado pelo Paraná, Felipe Barros e Deltan Dallagnol. 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

Mundo Livre, sua atitude sonora. Esse foi Ozzy Osbourne, Mr. Crowley, passou por aqui. Antes, Aerosmith com Walk This Way. E agora é o momento de voltar aos anos 80 para aquela saudade gostosa do Simple Minds, Don't You?

som do Pixies aqui na Mundo Livre, ouvimos Here Comes Your Man e ainda James Brown, I Got You, I Feel Good. E agora chegando na sequência, vamos segurar o sorrisinho no rosto, a coisa ficou um pouco mais soturna, bora de Echo and the Bunnymen, The Killing Moon.

0: Fim de bloco aqui nas ondas sonoras da Mundo Livre. Você ouviu Foo Fighters, All My Life. E ainda Bob Marley com Get Up, Stand Up.
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0: Bem-vindos de volta ao nosso encontro deste domingo, hoje 4 de outubro. Bora juntos até a meia-noite, curtindo muita música boa aqui nas ondas da Mundo. Vamos de Kiss, Rock and Roll All Night.

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Esse foi Offspring com Gone Away. E antes, Smashing Pumpkins e a belíssima 1979. Agora, bora de punk rock, New York City 76. Ramones, Blitzkrieg Bop.

Mundo Livre, sua rádio de atitude, The Calling com Wherever You Go e Nando Reis All Star. Agora é hora de preparar os ouvidos para a porrada sonora do Iron Maiden, The Trooper.

Mundo Livre, sua atitude sonora. Ouvimos Panic at the Disco, I Write Scenes Not Tragedies, e ainda Aretha Franklin com Respect. Na sequência, Semisonic, Secret Smile.

Mundo Livre, sua rádio de atitude. Ouvimos All Green, Let's Stay Together. E ainda Stevie Wonder com Signed, Sealed, Delivered, I'm Yours. Depois do intervalo, chegando na sequência, volto para abrir a última hora do nosso encontro de hoje. Então não vai perder as saideiras preparadas com muito capricho para a gente encerrar com chave de ouro.

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som do Blink na Mundo Livre, All the Small Things, e antes Hot Dogs, essa que eu adoro, de costas para o mar. Chegando agora pra você, tem The Cure, Close to Me.

Mundo Livre, sua atitude sonora com a festinha do B-52s. Legal essa, né? Legal Tender. E ainda Man at Work, Who Can He Be Now? Chegando pra você, Sir Iggy Pop, The Passenger.

Rock and Roll is King aqui nas ondas sonoras da Mundo Livre, grande clássico do Electric Light Orchestra. Esse som é lá de 1983 e você encontra no álbum Secret Messages. Agora, puxando as saideiras do nosso encontro de hoje, bora de Kiss, We Are One.

0: Mundo Livre, sua atitude sonora. Tá aí pra fechar o nosso domingão, hoje 4 de outubro. Ouvimos Eagle Eye Cherry, Are You Still Having Fun? Jogou pra você essa pergunta, hein? Tenho certeza que você se divertiu. É isso aí, muito obrigado pela sua companhia. Amanhã estou de volta por aqui a partir das 7 da noite, tocando a programação noturna aqui da Mundo Livre. Bom descanso pra você, um excelente comecinho de semana e a gente se vê. Valeu, até mais.
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4: A venda de bebidas alcoólicas está liberada no Paraná neste domingo, dia 4 de outubro, durante o primeiro turno das eleições. Segundo o levantamento da Abrazel, 18 das 27 unidades da federação não terão proibição estadual. A chamada lei seca eleitoral não está prevista em uma norma federal e depende de decisão de cada estado. A restrição será adotada em 7 estados: Acre, Alagoas, Amazonas, Amapá, Maranhão, Pará e Piauí. Ceará e Roraima ainda não haviam definido a medida até a publicação do levantamento. Em alguns estados sem proibição geral, municípios ou zonas eleitorais podem estabelecer regras próprias. O Paraná contabilizou 19.381 raios no último dia 29 de setembro, durante a passagem de uma frente fria que provocou tempestades severas em várias regiões. Os dados são dos sensores do Cimepar. Foz do Iguaçu liderou o número de descargas elétricas com 817 raios, seguida por São Miguel do Iguaçu com 530 e Santa Terezinha de Itaipu com 369. Outras cidades do Oeste, Centro-Sul, Sul e Noroeste também registraram grande incidência. O levantamento mostra a intensidade das tempestades que atingiram o estado ao longo do dia, acompanhadas também por chuva forte, vento e granizo em muitos municípios. Repórter Flávia Consoli.
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5: Com formato, textura e sabor semelhantes aos de balas, os suplementos alimentares em goma viraram uma forte tendência de consumo, especialmente impulsionados por influenciadores digitais. Opções como creatina, vitaminas, melatonina e proteínas atraem diferentes públicos. Esse crescimento expressivo é impulsionado pelo desejo de suavizar a rotina de cuidados com a saúde. Mas a química industrial Andrea Piluski lembra que as gomas são apenas uma estratégia de consumo que trazem a falsa sensação de que não são remédios.
6: É um processo um pouco mais cuidadoso que tem que ter esse olhar do profissional da química em todas as etapas de produção para garantir que aquela quantidade da creatina que vai ser adicionada nesse produto esteja correta.
5: Por trás da estética descolada e do apelo comercial, especialistas alertam que a apresentação não garante eficácia superior às versões tradicionais em comprimidos, cápsulas ou pós. A farmacêutica e coordenadora do curso de farmácia e biomedicina da Unifax, Cristiane Mettler, destaca que essa prática exige atenção redobrada.
7: É preciso saber que produto, qual é a substância que vai ser manipulada nessa forma de goma. O consumo indiscriminado, ela pode levar ao excesso de nutrientes ou uso inadequado de substâncias que a pessoa não precisa. Um outro fator é em relação à absorção e eficácia. Não é porque o suplemento ele está na forma de goma que ele vai ter uma absorção melhor do que outra forma farmacêutica.
5: Independente de sua forma, a suplementação deve responder a uma necessidade individualizada, identificada por meio de exames e acompanhamento médico ou nutricional. Da Rádio Educador FM, diretamente de Salvador, Josi Braga, para a Rádio Nacional.
8: O ministro André Mendonça, do Tribunal Superior Eleitoral, mudou o voto e liberou o post do humorista Antônio Tabet sobre Nossa Senhora Aparecida. A revisão do voto veio pouco antes do fim do julgamento virtual, por volta de 8 da noite desta quarta-feira, e depois que o TSE já tinha formado maioria para manter a proibição, alegando que não se tratava de censura e que era uma restrição pontual. A liberação do ministro Mendonça se refere apenas ao post do humorista Antônio Tabet. Ele entendeu que o post que falava em família miliciana e em mulheres pretas não atribui ao candidato Flávio Bolsonaro do PL, que foi quem entrou com a ação inicialmente, nenhuma atitude concreta com relação à possibilidade de retirada de Nossa Senhora do posto de padroeira do Brasil. Ele foi acompanhado pelos demais ministros da corte. Na decisão, Mendonça foi claro: entendo que a solução mais consentânea, com os critérios de intervenção mínima e de proteção reforçada da liberdade de expressão, consiste em preservar a postagem. Minutos depois, Antônio Tabet postou. Fez uma nova postagem com a mesma frase: a família miliciana odeia tanto mulher preta que resolveu atacar Nossa Senhora Aparecida, e completou: é a terceira vez que este post vai ao ar. Lembrando que da primeira vez o post tinha 2.000 repostagens, na segunda tinha quase 30.000, e por fim Tabet arrematou: agora, se Deus e a democracia quiserem, ela nunca mais sai daí. Recomeçamos do zero, mas mostramos que vamos em frente sempre. Da Rádio Nacional em Brasília, Priscila Mazenotti.
9: O primeiro turno das eleições de 2026 acontece neste domingo em todo o Brasil. E é importante que o eleitor confirme o local de votação antes de sair de casa, seguindo as orientações da Justiça Eleitoral para evitar deslocamentos desnecessários. O eleitor pode realizar a consulta presencialmente em uma unidade da Justiça Eleitoral. O atendimento está disponível em cartórios eleitorais, centrais de atendimento e postos do Tribunal Regional Eleitoral de cada estado. O local de votação também pode ser verificado no site do Tribunal Superior Eleitoral pelo nome, número do título ou CPF do eleitor. As informações podem ser encontradas ainda no aplicativo e-título, disponível para os aparelhos de celular e tablets que utilizam os sistemas operacionais iOS e Android. Quem já tem o e-título instalado no celular também precisa ficar atento. A Justiça Eleitoral orienta que seja feita a atualização da ferramenta para uso nas eleições de 2026. Com a nova versão, ficam disponíveis recursos atualizados e novos serviços oferecidos pela Justiça Eleitoral. Entre as novidades está o acompanhamento de solicitações feitas pelo Título NET, a emissão de certidão de filiação partidária e a geração de códigos de autenticação para acesso a sistemas parceiros da Justiça Eleitoral. O e-título também permite quitar débitos eleitorais por PIX ou cartão de crédito por meio do sistema Pague Tesouro. Outra funcionalidade é o módulo Boletim na Mão, além da validação da autenticidade de documentos por QR Code. Este ano, o aplicativo poderá ser instalado no dia da votação, tanto no primeiro quanto no segundo turno. Nos anos anteriores, a instalação era interrompida nos dias de votação para evitar sobrecarga no sistema. Ainda assim, a Justiça Eleitoral recomenda que os eleitores baixem o e-título e realizem a ativação com antecedência. Da Rádio Nacional no Rio de Janeiro, Tatiana Alves.
10: O relatório mais recente do Comitê Gestor da Internet indica que o WhatsApp é a plataforma de uso mais frequente por jovens de até 17 anos no Brasil. 2/3 das crianças e adolescentes dizem ter perfil próprio. Nesse contexto, a empresa Meta, dona do WhatsApp, anunciou novos recursos para que pais, mães e responsáveis possam gerenciar o acesso de crianças e adolescentes. A ativação do recurso de controle parental é feita vinculando a conta do responsável maior de 18 anos à conta da criança ou adolescente. Caso alguém tente mudar alguma regra de privacidade, o aplicativo exige um código para aprovar a mudança. Os responsáveis também passam a receber alertas quando o jovem entra ou sai de um grupo ou se algum grupo tiver crescimento significativo de membros. Também é possível definir quem pode ver as publicações do adolescente e o nível de interação com a inteligência artificial da plataforma. No caso de crianças menores de 13 anos, as contas restringem o uso a mensagens e chamadas apenas com contatos previamente aprovados. Todo esse controle é sobre o gerenciamento da privacidade e não é para monitorar o conteúdo das mensagens. O recurso de controle parental pode ser acionado pelas configurações do WhatsApp no celular do adolescente e inserindo a data de nascimento dele. No celular do responsável, é necessário escanear o QR Code criado no aparelho do adolescente. Depois, o responsável define um PIN, um código de 6 dígitos que não deve ser compartilhado com o jovem. De acordo com o Comitê Gestor da Internet no Brasil, quase metade das crianças entre 9 e 10 anos usam o WhatsApp de forma diária ou frequente no país. Esse índice chega a quase 90% entre os jovens de 15 a 17 anos. O lançamento das ferramentas do WhatsApp vem logo após o Estatuto Digital da Criança e do Adolescente e estabelecer normas para a proteção de menores em ambiente digital, incluindo o controle parental obrigatório. Da Rádio Nacional em São Luís, Gabriel Correa.
11: O Ministério da Educação divulgou o novo cronograma de oferta e ocupação de vagas remanescentes do Fundo de Financiamento Estudantil, referente ao segundo semestre de 2026. Estudantes interessados em obter financiamento para o ensino superior tem de 26 de outubro a 3 de novembro para participar do processo seletivo. As inscrições são gratuitas e devem ser feitas exclusivamente pela internet, na página oficial do programa. O resultado será divulgado no dia 16 de novembro. Podem se inscrever candidatos que tenham participado do Enem a partir de 2010, com média igual ou superior a 450 pontos nas 5 provas e nota acima de 0 na redação. Além disso, é necessário comprovar renda familiar mensal bruta de até 3 salários mínimos por pessoa e ter condições de atingir a frequência mínima exigida pela instituição de ensino para o segundo semestre de 2026. O edital prevê que 50% das vagas sejam destinadas ao FIES social, voltado a estudantes com renda familiar por pessoa de até 0,5 salário mínimo e inscrição atualizada no CadÚnico. As instituições de ensino superior interessadas em participar da oferta de vagas remanescentes devem formalizar a adesão ao programa de 1º a 7 de outubro. O processo inclui o preenchimento de dados sobre cursos, turnos, quantidade de vagas e valores das semestralidades escolares de cada um dos períodos que compõem o curso, considerando a grade cheia, além do reajuste estabelecido pela instituição de ensino, do valor total do curso financiado pelo FIES. Da Rádio Nacional, no Rio de Janeiro, Solimar Luz.
12: A partir desta quinta-feira, passa a valer o acordo comercial entre os países do Mercosul e os da EFTA, Associação Europeia de Livre Comércio. Com isso, os países do Mercosul, Brasil, Argentina, Paraguai, Uruguai e Bolívia, passam a fortalecer o fluxo de bens, investimentos e serviços em uma área de livre comércio com os da EFTA, Islândia, Liechtenstein, Noruega e Suíça. Para esta quinta, começa a valer o acordo entre Brasil e Islândia. Para Brasil e Noruega, passa a valer apenas em 1º de novembro. Já para as regras valerem nas relações do Brasil com a Suíça ou Liechtenstein, o início da aplicação de tarifas preferenciais ainda depende de cada um dos países. Para o Brasil, o acordo facilita a entrada de produtos nacionais nos mercados dos países da EFTA. Com isso, o governo prevê a ampliação da balança comercial, a facilitação de procedimentos aduaneiros, maior transparência e a redução de barreiras técnicas, sanitárias e fitossanitárias. Com o acordo, os países da EFTA deixam de cobrar imediatamente as tarifas de importação quando comprarem produtos industriais e pesqueiros brasileiros. Quanto aos produtos agropecuários, a abertura do comércio vai variar, a depender do país. O tratado também prevê que os países membros reconhecem as dimensões econômica, social e ambiental do desenvolvimento e o acordo reforça o compromisso das partes com a proteção do meio ambiente, da biodiversidade e dos direitos humanos. As negociações do acordo entre os dois grupos de países começaram em 2017 e se encerraram no ano passado. Aqui no Brasil, o texto foi analisado pelo Congresso Nacional e aprovado em junho deste ano. Da Rádio Nacional em Brasília, Sayonara Moreno. A partir desta quinta-feira, microempreendedores individuais podem aderir ao Desenrola MEI Pequeno Valor para negociar dívidas de até R$8.105. Já os que têm dívidas de até R$20.000 inscritas na dívida ativa da União tiveram o prazo prorrogado e poderão aderir ao Desenrola MEI até 29 de janeiro do ano que vem. As medidas atendem a mais de 3 milhões de microempreendedores individuais endividados no Brasil. Para os que vão aderir ao Desenrola MEI Pequeno Valor, o prazo vai até 31 de janeiro de 2027. O acordo prevê o pagamento de 5% do valor da dívida como entrada. O valor restante tem desconto de 50% e pode ser pago em até 55 parcelas mensais. De acordo com o governo, essa modalidade para dívidas mais baixas atende a maior parte dos microempreendedores endividados. Já para o Desenrola MEI, podem ser abatidos todos os valores de juros, multas e encargos. Com isso, o valor pode ser reduzido em até 70%. Até a semana passada, o programa Desenrola MEI já havia registrado mais de 400 mil acordos, segundo o Ministério do Empreendedorismo, da Microempresa e da Empresa de Pequeno Porte. As dívidas desses MEI que procuraram o programa passavam de R$1.200.000.000. Com o programa, a soma caiu para quase R$760 milhões. Para aderir ao Desenrola MEI, é preciso acessar o portal Regularize da Procuradoria-Geral Federal com a conta gov.br na internet. Da Rádio Nacional em Brasília, Sayonara Moreno.
10: Uma mulher condenada à morte nos Estados Unidos continuou apresentando sinais vitais, mesmo após receber injeção letal nesta quarta-feira. Ela foi encaminhada para um hospital, mas o estado de saúde dela não foi confirmado pelas autoridades penitenciárias. Krista Pike, de 50 anos, foi condenada pelo assassinato de uma colega de universidade há 30 anos. Mas na hora da execução, na noite dessa quarta, ela sobreviveu às duas aplicações de injeção letal. Ela seria a primeira mulher a receber a pena de morte no estado do Tennessee em 2 séculos. Pike foi transferida para uma unidade médica fora da penitenciária de segurança máxima. O Departamento de Correções do Tennessee disse que seguiu todo o protocolo aprovado pela Procuradoria-Geral, que o produto químico usado tem mostrado eficácia e que não há previsão de procedimentos adicionais além do que foi feito. Pike se tornou a mulher mais jovem a entrar no corredor da morte após ser condenada pela execução de uma colega de 19 anos em 1995, após tortura e espancamento. Segundo a agência Reuters, advogados e especialistas em direitos humanos eram contra a execução de Pike, devido à idade dela na época do crime, 18 anos, ao histórico de ser vítima de 2 estupros na infância e na adolescência e de apresentar transtornos bipolar e estresse pós-traumático não tratados. O governador do Tennessee, Bill Lee, suspendeu todas as execuções no restante do ano. Ainda de acordo com a Reuters, não se sabe agora quais medidas jurídicas poderão ser adotadas no caso. Essa foi a segunda execução com problemas em 2026. No mês de maio, autoridades penitenciárias interromperam a execução de um homem condenado por homicídios após não conseguirem encontrar uma veia para injeção letal. Da Rádio Nacional em São Luís, Gabriel Correa. O presidente do Tribunal Superior Eleitoral tem na agenda dessa quinta-feira encontros com 2 missões internacionais que vão acompanhar as eleições gerais no Brasil este ano. A abertura do programa dos convidados internacionais está marcada para amanhã desta sexta. O ministro Cássio Nunes Marques teve na agenda encontros com o Parlamento do Mercosul, o Parlasul e a Organização dos Estados Americanos. É a quinta vez que a OEA, dessa vez com 90 observadores de 23 países, envia especialistas para mais de 20 estados e o Distrito Federal. Essas são 2 das 7 organizações internacionais convidadas pelo TSE para observação oficial do pleito. A União Europeia, a Liga dos Estados Árabes, a Rede dos Países de Língua Portuguesa, a União Interamericana de Organismos Eleitorais e a Rede Mundial de Justiça Eleitoral também foram convidadas. O objetivo principal é avaliar a integridade, a eficácia operacional e o cumprimento das normas eleitorais no país. O Centro Carter, que fica nos Estados Unidos, já realizou 128 28 missões de observação eleitoral, também foi convidado. Segundo Jenny Lincoln, chefe da missão, dada a importância dessas eleições não apenas para o Brasil, mas para o hemisfério, ela espera o fortalecimento da transparência do processo eleitoral. Todos os observadores acompanham desde o desenvolvimento e a especificação dos sistemas até o dia da votação e a diplomação dos eleitos. A lei assegura que as missões têm acesso total aos locais de votação, às sessões eleitorais, às juntas de transmissão, apuração e a totalização de dados. O TSE também realiza, entre os dias 2 e 4 de outubro, o programa de convidados internacionais. Cerca de 80 autoridades, entre juízes e especialistas de diversos países, participam de atividades que incluem exposições e visitas às sessões eleitorais. Da Rádio Nacional em São Luís, Gabriel Correa.
9: A Polícia Civil e o Ministério Público do Rio de Janeiro deflagraram nesta quinta-feira a Operação Escola de Papel, que investiga um suposto esquema de fraudes em contratos de obras em escolas da rede estadual fluminense. Ao todo, são cumpridos 19 mandados de busca e apreensão em cidades como Rio de Janeiro, Niterói, Cabo Frio e Arraial do Cabo. A justiça também foi acionada para bloquear bens de investigados em valores que podem chegar a quase 20 milhões de reais. As investigações da Coordenadoria de Investigação de Agentes com Foro apontam indícios de direcionamento de contratos, superfaturamento e desvio de recursos públicos. Segundo os agentes, um mecanismo criado para acelerar pequenos reparos emergenciais teria sido utilizado para contratar obras de grande porte sem licitação. A apuração, baseada na análise de contratos e no cruzamento de dados financeiros e patrimoniais, identificou empresas que, embora aparecessem como concorrentes, teriam atuado de forma coordenada. Também foram encontradas suspeitas de propostas previamente combinadas e falhas na fiscalização dos serviços executados. Uma das empresas investigadas recebeu cerca de 11 milhões e 800 mil reais em recursos públicos. Desse total, quase 10 milhões de reais teriam sido sacados em dinheiro vivo. Em janeiro deste ano, a Polícia Civil apreendeu 500 mil reais logo após um saque realizado pelo administrador de uma das empresas em uma agência bancária de Duque de Caxias, na Baixada Fluminense. A ação ocorreu após alerta do Conselho de Controle de Atividades Financeiras, o COAF. De acordo com os investigadores, o empresário seria o responsável por organizar propostas, controlar a conta usada para receber pagamentos e participar da retirada dos valores. Também há indícios de transferências entre empresas e de repasses para pessoas ligadas a servidores públicos. A investigação aponta ainda que parte dos recursos pode ter sido transformada em patrimônio particular. Entre os bens identificados estão imóveis em Cabo Frio e Niterói, além de patrimônio estimado em mais de 32 milhões de reais e uma frota de cerca de 60 veículos vinculados a um dos investigados. A Polícia Civil agora apura se o mesmo modelo foi utilizado em outros contratos. Mais de 1 bilhão e 600 milhões de reais em obras contratadas por procedimentos simplificados estão sob auditoria. As investigações continuam para identificar o destino dos recursos e responsabilizar os envolvidos. Da Rádio Nacional, no Rio de Janeiro, Tatiana Alves.
8: O ministro do Supremo Tribunal Federal, Flávio Dino, encerrou o caso Nossa Senhora Aparecida no STF. Isso após o Tribunal Superior Eleitoral ter decidido liberar o post do humorista Antônio Tabet, que falava da santa, de mulheres negras e de família miliciana. Dino aproveitou para mandar recados aos colegas da Corte Eleitoral. Criticou a suposta equiparação do TSE ao STF ao dar a última palavra numa matéria que, segundo ele, na perspectiva da Constituição e dos precedentes vinculantes ao Supremo, ameaçava a liberdade religiosa e poderia gerar censura prévia e massiva contra milhares de postagens em redes sociais. O TSE agiu com condição de Corte Suprema, completou. Dino então declarou a perda do objeto da ação no STF e lembrou que o TSE acolheu as determinações dele ao liberar o post do humorista. A liberação veio com a mudança de voto do ministro André Mendonça e se refere apenas ao post de Tabet. Da Rádio Nacional em Brasília, Priscila Mazenotti.
13: Quase 600 celulares foram apreendidos pela Operação Multi em mais de 100 unidades prisionais do país. As ações aconteceram entre os dias 21 e 25 de setembro e verificaram 3.600 celas. Cerca de 88 mil pessoas cumprem as penas nesses presídios. A Operação Multi é coordenada pela Secretaria Nacional de Políticas Penais do Ministério da Justiça e Segurança Pública. O objetivo é retirar celulares e outros equipamentos para interromper as comunicações entre criminosos que estão detidos e os que estão nas ruas. Desde maio, a iniciativa apreendeu 3.045 aparelhos telefônicos em 419 estabelecimentos prisionais. Algumas unidades já tiveram mais de uma varredura. A operação retirou aparelhos, mas outros entraram e uma nova busca teve que ser feita. Por isso, o Ministério da Justiça investe em medidas para evitar a reentrada de celulares, como o uso de aparelhos de raio-x, scanners corporais, fortalecimento de corregedorias e treinamento dos agentes penais. Um exemplo foi a ação no fim de setembro, no Mato Grosso do Sul, que apreendeu 3 drones que tentavam levar celulares para dentro do presídio. No local, já foram confiscados 11 drones desde agosto. Da Rádio Nacional em Brasília, Gabriel Brum.
12: O Santos Futebol Clube vai continuar utilizando o centro de treinamento Rei Pelé, que fica na cidade de Santos, litoral paulista. É o que prevê o acordo entre o governo federal e o clube, assinado nesta quinta-feira em Brasília. A cerimônia de assinatura da chamada concessão anerosa resolveu um impasse de forma consensual e regularizou a situação do imóvel que é da União. Com isso, o Santos vai utilizar o CT por 20 anos e a concessão pode ser renovada por mais 20. Para isso, o clube vai pagar ao governo todo mês uma contrapartida de pouco mais de R$145 mil, corrigidos pelo IPCA. Presente na cerimônia no Palácio do Planalto, o presidente do Santos, Marcelo Teixeira, afirmou que a indefinição existia desde 2017 e trazia incertezas quanto ao trabalho social realizado no espaço.
14: Ali também nós desenvolvemos uma série de ações sociais voltadas às escolas municipais e muitas outras atividades que darão sequência para que nós estejamos cada vez mais aprimorando o futebol brasileiro. Nós estamos hoje praticamente oferecendo ao futebol brasileiro a oportunidade do Santos continuar cumprindo com a sua meta e a sua obrigação de revelar meninas e meninos para o futebol brasileiro e futebol mundial.
12: Inaugurado em 2005, o CT Rei Pelé foi palco de treinamento de nomes conhecidos do futebol brasileiro, como Neymar, Robinho, Gabigol, Rodrigo e Ganso. Também durante a assinatura, o ministro do Esporte, Paulo Henrique Cordeiro, destacou o papel social do futebol e disse que o esporte não pode estar associado às betes, que passaram a ser proibidas no país na semana passada.
15: O futebol tem não só para o povo brasileiro e mostra na forma mais pura como pode avançar, como o futebol pode se fortalecer, pode contribuir para o desenvolvimento social, fortalecer a alegria do povo brasileiro sem a contaminação das betes. E a gente não pode fazer com que o esporte e o futebol tenha em sua história essa mácula e essa dificuldade que o Brasil vem enfrentando.
12: Na negociação do imóvel da União, a AGU atuou na formalização do acordo. O titular, ministro Jorge Messias, também citou as betes e defendeu o futebol de base.
16: Quando nós fomos pentacampeões, Nós não precisávamos de bets para financiar o futebol brasileiro. Quando o meu esporte foi campeão em 87 contra o Flamengo da Esté, não tinha bet. E nós temos um modelo de futebol em que valorizar as pessoas, preparar a meninada para a base é a coisa mais importante. Esse é o grande compromisso que o Santos faz, investir no futebol de base, que é a esperança do futebol brasileiro.
12: No mesmo acordo, o Santos reconheceu a dívida que tem com a União pelo tempo que já usou o CT e que passa de 20 milhões de reais. Neste caso, ela tem previsão de ser paga em 120 meses. O documento deixa em aberto a possibilidade de a União reavaliar futuramente se vende o imóvel, caso deixe de existir interesse público, econômico ou social na manutenção. Além disso, o Santos assume a obrigação de atuar na conservação do imóvel e cumprir as exigências administrativas, tributárias, ambientais, urbanísticas e patrimoniais. O CT Rei Pelé tem área de quase 40 mil metros quadrados, tamanho de 4 a 5 campos de futebol, e está avaliado em quase 80 milhões de reais, se contadas as melhorias que o Santos realizou. Da Rádio Nacional em Brasília, Sayonara Moreno.
13: A China passa a aplicar uma taxa adicional de 55% sobre a carne brasileira a partir desta quinta-feira. A informação foi confirmada pelo Ministério do Comércio chinês. A medida é uma salvaguarda adotada pelo país asiático para proteger os produtores locais. Ela atinge vários países, não apenas o Brasil. A China definiu uma cota de importação de carne para cada país e assim que essa quantidade fosse atingida, automaticamente os 55% extras seriam cobrados sobre o excedente. Essa taxa se soma à tarifa padrão de 12% que já era aplicada, totalizando 67%. O Brasil tinha uma cota de 1 milhão e 100 mil toneladas, número que foi atingido no dia 29 de setembro, segundo o comunicado do Ministério Chinês. Medidas de salvaguarda estão previstas nos acordos da Organização Mundial do Comércio. Elas servem para lidar com excessos de importação e não têm relação com o combate à práticas desleais de comércio. Quando aplicadas, atingem importações de todas as origens e não de um único país. Questionado pela reportagem, o Ministério da Agricultura e Pecuária informou que o tema continua em negociação com as autoridades chinesas. No fim do ano passado, quando a China anunciou as cotas, a Abrafrigo, entidade que representa os frigoríficos, afirmou que o Brasil pode perder até 3 bilhões de dólares em 2026 com a medida. Da Rádio Nacional em Brasília, Gabriel Brum. Um terço das emendas PIX para obras realizadas em 2025 não tinham informações suficientes para saber como seriam usadas. São 1.800 emendas que representam cerca de R$1,5 bilhão de reais, de acordo com o levantamento da Transparência Brasil, divulgado nesta quinta-feira. Essas emendas são indicadas por senadores e deputados federais e vão direto para a conta de estados e municípios sem indicar a finalidade. Por isso, são alvos de críticas por falta de transparência e rastreabilidade. Tanto é que hoje são alvos de um inquérito no Supremo Tribunal Federal e várias investigações da Polícia Federal. As emendas PIX surgiram em 2019 e cresceram de R$600 milhões para cerca de 6 bilhões neste ano. O coordenador de projetos da Transparência Brasil, Cristiano Pavini, explica que até 2024 não se exigia detalhamento sobre o que seria feito com o dinheiro.
17: Tinha-se prefeituras e governos estaduais executando essas emendas da forma como bem entendiam, sem prestar contas e sem informar a população o que estava sendo feito. Nem sequer o governo federal tinha conhecimento sobre a alocação desses recursos.
13: Com a justiça exigindo maior controle e transparência, houve progresso no combate à corrupção no uso desse dinheiro. Mas os avanços ainda não chegaram a um nível satisfatório de fiscalização, segundo Pavini. O planejamento ainda fica a cargo de cada parlamentar que indica emendas de acordo com interesses pessoais e políticos.
17: O orçamento ele é pulverizado em pequenas parcelas para atender majoritariamente interesses paroquiais de prefeituras e grandes políticas públicas acabam ficando em segundo plano. Então, é essencial se investigar os ilícitos, mas, sobretudo, avançar no planejamento e na eficiência da alocação desse gasto.
13: As emendas avaliadas no estudo não informam a localização, o que será feito ou detalhes básicos de uma obra. Por exemplo, uma emenda de R$18 milhões enviada ao Pará menciona apenas pavimentação de estradas vicinais, mas não informa a localização, quilometragem ou tipo de afastamento. Nada. Da Rádio Nacional em Brasília, Gabriel Brum.
12: Mulheres vítimas de violência podem ficar afastadas do trabalho caso a justiça determine como medida protetiva em caso de violência doméstica. É o que determina a Advocacia Geral da União em parecer assinado nesta quinta-feira no Palácio do Planalto, em Brasília. O documento garante às mulheres o direito de se afastar do trabalho como medida protetiva sem desconto salarial. A medida segue o entendimento do STF, o Supremo Tribunal Federal, e o salário continua garantido por até 6 meses de afastamento. A consultora-geral da União, Alessandra da Silva, explicou que, antes disso, o risco de ser afastada e perder o direito ao salário colocava muitas mulheres diante da escolha entre manter o sustento ou salvar a própria vida.
18: A condição feminina nos leva, por vezes, a situações de tamanha vulnerabilidade que alguns se sentem no direito de nos tirar a vida. Essas mulheres enfrentam uma realidade muito concreta. O agressor sabe onde elas trabalham, conhecem seus horários, seus caminhos e sua rotina.
12: A Lei Maria da Penha já previa o afastamento do trabalho caso o juiz definisse assim, mas não mencionava quem paga o salário nesse período. Com isso, o STF decidiu este ano que o empregador é o responsável por pagar o salário da vítima nos 15 primeiros dias de afastamento. O restante fica por conta do INSS, que deve pagar o salário integral. Presente na assinatura do parecer, a presidente do INSS, Ana Cristina Silveira, defendeu que a medida é fundamental para a segurança financeira das mulheres.
19: Quando uma mulher decide romper o ciclo da violência, ela precisa encontrar apoio e proteção do Estado brasileiro e não novos obstáculos. Nenhuma mulher deve ter de escolher entre a sua segurança e o seu sustento. A segurança financeira é fundamental para que mulheres vítimas de violência possam romper o ciclo de agressões e reconstruir suas vidas.
12: No fim das contas, basta o juiz emitir a decisão da medida protetiva para o INSS começar a pagar se passados os 15 dias, sem precisar de nova perícia. Caso a mulher não tenha contribuição previdenciária, o salário dela fica garantido pelo Estado, pelo Distrito Federal ou município indicado pelo juiz. De acordo com o Anuário Brasileiro de Segurança Pública, no ano passado, mais de 1.500 mulheres foram vítimas de feminicídio no Brasil. E, geralmente, o agressor conhece o local de trabalho e horários em que a vítima está naquele endereço. Da Rádio Nacional em Brasília, Sayonara Moreno.
20: O Tribunal Superior Eleitoral realizou nesta quinta-feira o sorteio que definiu os ministros responsáveis por analisar recursos e documentos relacionados à apuração dos resultados das eleições 2026 para presidente e vice-presidente da República. Os 26 estados e o Distrito Federal foram divididos em 6 grupos distribuídos entre os integrantes da corte. Cada ministro ficará encarregado de acompanhar os processos ligados à totalização dos votos em determinadas unidades da federação. Após o sorteio, a distribuição dos estados ficou definida de forma que o ministro Sebastião Reis Júnior será responsável pelo Grupo 1, composto por Amazonas, Alagoas, São Paulo e Tocantins. A ministra Estela Aranha assumiu o Grupo 2, que engloba Minas Gerais, Mato Grosso, Espírito Santo e Mato Grosso do Sul. O Grupo 3, sob a relatoria do ministro Floriano de Azevedo Marques, reúne Ceará, Sergipe, Maranhão e Goiás. Já o ministro André Mendonça ficou com o Grupo 4, integrado por Rio de Janeiro, Paraná, Pará e Piauí. O ministro Ricardo Vilas Boas Cueva assumiu o Grupo 5, abrangendo Bahia, Pernambuco, Paraíba e Santa Catarina. E o ministro Dias Toffoli ficou encarregado do Grupo 6, que concentra o Distrito Federal, o Rio Grande do Sul, Rio Grande do Norte, Acre, Amapá, Roraima e Rondônia. A escolha dos relatores ocorre sempre na última sessão antes do primeiro turno, conforme prevê a legislação eleitoral. A medida busca garantir mais organização e agilidade no trabalho da Justiça Eleitoral durante a contagem dos votos. O primeiro turno das eleições gerais de 2026 será realizado neste domingo. A divulgação dos resultados poderá ser acompanhada a partir das 5 da tarde, pelo horário de Brasília, depois do encerramento da votação em todo o país. Ao fim da sessão, o presidente do TSE, ministro Cássio Nunes Marques, fez um agradecimento aos integrantes da corte pelo empenho durante o período eleitoral. Segundo ele, o tribunal vem lidando com uma grande quantidade de demandas, muitas delas urgentes, e tem conseguido dar respostas rápidas aos processos apresentados. Nunes Marques também destacou a rapidez na análise das ações envolvendo propaganda eleitoral. Até esta quinta-feira, o plenário já havia examinado e referendado mais de 200 representações. Outras cerca de 100 ainda aguardavam avaliação, prevista para ser concluída até a noite desta sexta-feira. Da Rádio Nacional, no Rio de Janeiro, Tatiana Alves.
9: Os candidatos que pediram a reaplicação do Exame Nacional de Avaliação da Formação Médica, o ENAMED 2026, já podem conferir o resultado da solicitação. A consulta está disponível no sistema ENAMED. A nova aplicação é destinada aos participantes que foram comprovadamente prejudicados por problemas operacionais no dia da prova ou que não conseguiram comparecer por estarem com alguma das doenças infectocontagiosas previstas no edital. Quem teve o pedido aceito fará a prova novamente no dia 18 de outubro. Já o cartão de confirmação da inscrição, com informações sobre o local do exame, será liberado a partir de 13 de outubro, também no sistema ENAMED. A reaplicação seguirá o mesmo formato da prova regular. Depois dessa etapa, o gabarito preliminar será publicado no dia 20 de outubro. Os participantes que desejarem contestar alguma questão terão entre os dias 20

Joan Jett. A Joan Osborne. What if God was one of us? 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

0: devem ser divulgados no dia 4 de dezembro. Da Rádio Nacional, no Rio de Janeiro, Tatiana Alves.
1: Protestos de estudantes do ensino médio e de universidades da França têm causado tumulto em várias cidades do país e confrontos com a polícia. Os manifestantes pedem mais investimento na educação e melhores condições de estudo nas escolas. Os protestos dos estudantes começaram na semana passada com os alunos do ensino médio e se espalharam pelas universidades. O movimento já atingiu 356 escolas. De acordo com os sindicatos estudantis, a rebelião já realizou 30 bloqueios, o que causou a paralisação das aulas. Os manifestantes denunciam a piora nas condições de aprendizado, incluindo salas de aula superlotadas e falta de professores. Na cidade de Lille, houve confronto com a polícia. Desde o início do protesto, 119 estudantes e funcionários ficaram feridos. A greve geral ainda permanece em Paris, Marselha, Estrasburgo e Rennes. Nos Estados Unidos, no estado do Tennessee, Krista Pike, condenada à morte por matar uma colega de escola em 1995, sobreviveu à tentativa de execução por injeção letal na noite de ontem. Apesar de ter resistido à aplicação de duas doses do medicamento, o estado de saúde dela é grave. Após o ocorrido, a Anistia Internacional pediu uma moratória nas execuções em todo o país. O governador do estado, Bill Lee, suspendeu as execuções pelo restante do ano e determinou uma investigação independente para apurar o que de fato aconteceu. A execução de Krista Pike faria dela a primeira mulher a receber a pena de morte no Tennessee em mais de 200 anos. O presidente russo Vladimir Putin, em discurso no Fórum Valdai, que reúne em Moscou especialistas internacionais em Rússia, afirmou hoje que consideraria utilizar todo o arsenal de armas à disposição do país caso a região de Kaliningrado, no Mar Báltico, fosse ameaçada. Numa carta enviada esta semana à OTAN, Aliança Militar do Atlântico Norte, a Rússia alertou que estaria pronta para recorrer a armas nucleares caso a organização liderada pelos Estados Unidos tentasse isolar Kaliningrado. Na fala de hoje, Putin voltou a falar sobre o assunto. O estadista destacou que é impossível ter certeza de que armas de destruição em massa nunca serão usadas e ressaltou a necessidade de evitar tal cenário. O primeiro-ministro de Israel, Benjamin Netanyahu, descartou, neste momento, qualquer relação do copiloto que tentou derrubar o avião da Fly Dubai com o Irã. A aeronave saiu de Dubai em direção a Tel Aviv, quando um dos pilotos atacou o outro, até que a tripulação e os próprios passageiros controlassem a situação. Na hora, uma das autoridades identificou o agressor como um cidadão de Omã. O voo teve que ser redirecionado e pousou na Arábia Saudita. O governo israelense suspeita de tentativa de ataque terrorista, mas ainda não há informações claras sobre os motivos do agressor. O avião chegou a descer mais de 4 mil metros em 30 segundos. Nenhum passageiro ficou gravemente ferido. Com informações da agência Reuters, da TV Brasil em Brasília, William Martins.
2: O presidente do Supremo Tribunal Federal, ministro Edson Fachin, rejeitou nesta quinta-feira pedido para afastar o ministro Flávio Dino do julgamento de processos contra o senador Flávio Bolsonaro, candidato do PL à presidência da República. Fachin negou o pedido de arguição de suspeição protocolada pela defesa do candidato. Para os advogados, Flávio Dino deveria ser afastado da relatoria da ação que investiga o uso de emendas parlamentares para financiar um filme sobre Jair Bolsonaro e de outras ações eleitorais por ter ligação pessoal com o presidente Lula. O despacho de Fachin está em segredo de justiça e os detalhes da decisão não foram divulgados. Dino é relator de ação que apura se o deputado federal Mário Frias, do PL paulista, enviou emendas de 2 milhões de reais para um instituto comandado pela mesma empresária que dirige a produtora audiovisual GoUp, responsável pelas gravações do filme Dark Horse. Frias também se declara produtor executivo do filme. Nesta semana, Dino também suspendeu uma decisão do Tribunal Superior Eleitoral que excluía postagens nas redes sociais que levantavam a ligação de aliados de Flávio Bolsonaro com projetos passados de retirar o título de padroeira do Brasil de Nossa Senhora Aparecida. Dino alegava que isso restringia a liberdade de expressão. Nesta quinta-feira, o ministro encerrou o processo sobre a ação, alegando perda do objeto após o TSE tomar uma decisão em relação à questão. Com informações da Agência Brasil, da Rádio Nacional em Brasília, Gésio Passos.
3: O Supremo Tribunal Federal decidiu levar ao Núcleo de Solução Consensual de Conflitos, o NUSOL, o julgamento sobre a aplicação do Estatuto da Pessoa Idosa a planos de saúde contratados antes de a lei entrar em vigor. Após os ministros apresentarem posições distintas, o relator Dias Toffoli propôs buscar uma solução consensual e o plenário aceitou a sugestão. Com isso, o resultado do julgamento não foi anunciado. O Estatuto da Pessoa Idosa proíbe o plano de saúde de aumentar a mensalidade apenas porque o cliente completou 60 anos. Os ministros decidiram que essa proibição é válida e deve ser respeitada. A divergência é se ela alcança quem contratou o plano antes de 2004, ano em que a lei passou a valer. A Confederação Nacional das Seguradoras, autora da ação, diz que essa interpretação desrespeita o que foi combinado na época. Toffoli defendeu que os contratos antigos fiquem de fora. Teve o apoio de André Mendonça, Cristiano Zanin, Nunes Marques e Luiz Fux, que alertou para o risco de mensalidades mais caras levarem idosos ao SUS. Gilmar Mendes também apoiou a regra, com ressalvas. Flávio Dino abriu a corrente contrária. Para ele, quem completou 60 anos depois de 2004 estaria protegido, mesmo com o contrato antigo, mas defendeu que a decisão produz efeitos apenas para o futuro, sem ressarcimento dos valores anteriormente pagos. Carmen Lúcia e Edson Fachin seguiram essa divergência. Alexandre de Moraes, que havia pedido mais tempo para analisar o caso, também acompanhou essa interpretação. Ao devolver o processo, ele reafirmou o voto que já havia dado em outro julgamento sobre o mesmo tema.
4: No momento em que a pessoa atingiu 60 anos, o Estatuto do Idoso a protege por força de mandamento constitucional do artigo 230. O contrato com o plano de saúde foi assinado antes. A proteção a partir do momento que ela é considerada idosa. Como discriminar aqueles idosos que já tinham um plano de saúde antes daqueles que eventualmente alterem o plano de saúde? A norma é protetiva aos idosos.
3: Para Moraes, o estatuto é uma lei de ordem pública, ou seja, vale independentemente do que as partes combinaram. Ela existe para igualar os idosos aos demais, já que a Constituição os considera mais vulneráveis na saúde. Como o plano de saúde é um contrato que se renova com o tempo, a proteção surge assim que o cliente completa 60 anos. Como os posicionamentos ficaram divergentes, os ministros não chegaram a uma maioria clara. Na véspera, o Supremo havia recebido uma petição sobre como a decisão poderia valer no tempo. Diante do impasse, o relator Dias Toffoli fez uma sugestão ao presidente da corte, ministro Edson Fachin.
5: Eu sugeriria como relator, senhor presidente, que nós encaminhássemos os dois casos ao NUSOL para que pudesse fazer uma análise de uma solução que pudesse nos auxiliar numa modulação. E talvez nessa modulação nós podemos então ter uma situação dentro de um prazo de 60 dias, uma possibilidade e com a participação da Agência Nacional de Saúde.
3: O núcleo vai estudar a quem a decisão se aplica e a partir de quando, o que os juristas chamam de modulação. A prática importa porque o resultado atinge contratos e operadoras, e a agência reguladora ajudará a medir esses impactos. O Supremo também quer evitar decidir de um modo nesta ação e de outro em um recurso já protocolado sobre o mesmo assunto. Esse outro recurso já tem maioria de 7-2 a favor dos idosos, mas também aguarda o anúncio do resultado. Toffoli disse ainda que pode ajustar o próprio voto e os demais ministros em atividade também podem mudar de posição. O resultado será anunciado somente depois das sugestões do NUSOL. O desafio, segundo os ministros, é preservar a liberdade econômica das empresas sem deixar desprotegidos os idosos, que não podem ficar desamparados no momento mais difícil da vida. Da Rádio Nacional em Brasília, Pedro Lacerda.
6: Unicef lançou nesta quarta-feira um guia com orientações para fazer os serviços públicos chegarem a mais crianças indígenas e quilombolas, grupos que costumam enfrentar grandes barreiras nesse acesso. A publicação traz orientações práticas para ampliar o atendimento em saúde, educação, proteção contra violências, além de distribuição adequada de água e saneamento. De acordo com o Censo 2022, 25% das crianças e adolescentes indígenas não tem acesso adequado à água, enquanto entre crianças e adolescentes brancos, esse percentual é de 2%. Já entre a população quilombola, 90% enfrentam alguma insegurança relacionada ao acesso à água, ao esgotamento sanitário ou à coleta de lixo. Segundo o Unicef, o documento parte da percepção de que oferecer um serviço para toda a população não garante que todas as crianças consigam ter acesso a ele. Essa dificuldade se deve a diversos fatores sociais, como explica Maíra Souza, especialista em desenvolvimento infantil do Unicef e uma das coordenadoras do guia.
7: A gente precisa entender que um serviço existir não significa necessariamente que todas as crianças consigam chegar até eles e nem que ele funcione da mesma forma para todo mundo. Então a gente observa que existe uma série de barreiras concretas para as crianças negras, quilombolas, indígenas, que é desde a distância do posto de saúde ou da escola ou a falta de transporte ou até mesmo barreiras relacionadas ao idioma ou alguma prática relacionada a cultura local, e nada disso pode ser menosprezado.
6: Maíra Souza cita ainda exemplos concretos dessas desigualdades, como o impacto na vacinação de crianças indígenas e quilombolas.
7: Nesses territórios que concentram a maior parte das populações indígenas e quilombolas, por exemplo, é muito comum que a sede das comunidades ainda estejam distantes dos serviços de saúde do município, ou que então falte profissionais preparados para lidar com as especificidades culturais e linguísticas. Esses são alguns obstáculos reais, por exemplo, para vacinar todas as crianças que vivem nesses locais.
6: A proposta do guia considera a inclusão do ODS 18 à Agenda Brasileira dos Objetivos de Desenvolvimento Sustentável, que trata da igualdade étnico-racial. Entre as medidas práticas apontadas no documento estão a definição de estratégias de vacinação com as próprias comunidades atendidas, adaptação de atividades pedagógicas para diferentes atividades, articulação entre escolas, serviços de saúde e assistência social para promover a proteção de meninos e meninas contra a violência, além da maior participação das comunidades indígenas e quilombolas nas decisões sobre o orçamento público. Da Rádio Nacional no Rio de Janeiro, Carolina Pessoa.
2: A AGU, Advocacia Geral da União, pediu que a Polícia Federal apure suposto financiamento internacional à extrema-direita brasileira. A medida foi tomada após o jornal britânico The Guardian publicar reportagem que os Estados Unidos financiaram organizações para promover campanha contra o Supremo Tribunal Federal brasileiro. Segundo o jornal, o Departamento de Estado norte-americano teria destinado $1 milhão do Fundo de Direitos Humanos e Democracia para financiar grupos da sociedade civil que se oporiam à atuação do STF e a uma suposta censura no país. O The Guardian aponta que o governo de Donald Trump teria ainda destinado mais de $170 milhões para financiar a extrema-direita internacional e influenciar a agenda política em diversos países. Pelas redes sociais, o advogado-geral da União, Jorge Messias, afirmou que o fato denunciado pela imprensa internacional é grave e acende um alerta para a soberania brasileira. Ele ainda ressaltou que nenhuma disputa interna justifica subordinar interesses nacionais a governo

0: curso e de episódios recentes de pressão externa sobre instituições do país. Na avaliação da Advocacia Geral da União, se comprovado o recebimento de capital estrangeiro para a promoção de ataques ordenados e sistemáticos à soberania nacional e ao funcionamento das instituições do país, poderia revelar uma estrutura de ingerência externa em assuntos internos do Estado brasileiro. A AGU pediu a imediata apuração dos fatos pela Polícia Federal, com a identificação dos responsáveis e dos destinatários dos recursos no Brasil. Da Rádio Nacional em Brasília, Gésio Passos.
1: O influenciador e empresário Lito Souza morreu nesta quinta-feira, 1º de outubro, aos 59 anos. Ele enfrentava a doença de Creutzfeldt-Jakob, diagnosticada há menos de 2 meses. A notícia foi dada pela esposa Mila Seidel em um vídeo publicado nas redes sociais. Com 36 anos de carreira na aviação, 27 deles como mecânico de aeronaves, Lito se tornou uma das principais referências do setor no país com o canal Aviões e Músicas, que reúne mais de 3 milhões de inscritos no YouTube. Ficou conhecido pelas saudações aeronáuticas, quando cumprimentava o público e por ajudar muita gente a perder o medo de voar. No vídeo, Mila contou que o marido nasceu no Rio Grande do Norte e cresceu em Santos, São Paulo, onde ainda menino viu os navios atracarem. Foram os aviões, porém, que o levaram mais longe do que ele imaginava. Para ela, Lito cumpriu sua missão.
2: Vivemos entre pontos de partida e de chegada. E assim como nos aeroportos, precisamos aprender a lidar com as despedidas. Só que essa é uma despedida diferente. Um voo para outra rota, outro destino, outro plano. E talvez seja aqui que a gente precise aprender mais uma vez, uma coisa que você nos ensinou o tempo todo. Que não precisamos ter medo de voar. Você nos ensinou a olhar para cima.
1: Lito havia descoberto um câncer de próstata no início do ano. Em agosto, veio a confirmação da enfermidade rara, neurodegenerativa e fatal, causada pelo acúmulo de uma proteína anormal no cérebro, o prion. Segundo o Ministério da Saúde, cerca de 90% dos pacientes morrem em até um ano. No Brasil, a notificação é obrigatória desde 2005 e mais de 1.500 casos suspeitos foram registrados até 2021. Em setembro, a Anvisa autorizou, em caráter excepcional, a importação de um remédio experimental testado até então somente em animais. Lito Souza foi a primeira pessoa a recebê-lo. Ele deixa a esposa e o filho, Malone, de 7 anos. Da Rádio Nacional em Brasília, Pedro Lacerda.
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Excelente manhã de segunda-feira para você que me acompanha aqui nas ondas sonoras da Mundo Livre FM. Sou Silvia Sprenger. Vamos lá, curtir música bacana juntos? Minha primeira de hoje vem com YouTube.

0: sua atitude sonora, Jesus Jones, Right Here, Right Now e também When in Rome, The Promise. Nosso Mundo Livre Flow tá chegando, são 10 sons na sequência e tá demais de bom, hein? Já dei uma espiadela por aqui, sim, altos sons, inclusive a gente abre essa edição do Flow trazendo pra você por Jam e muito mais.
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0: Mundo Livre, sua atitude sonora. Paul McCartney e Michael Jackson, Say, Say, Say. E agora, Aerosmith.
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0: Aí sim, Beach Boys, Surfing USA, para encerrar essa edição do Mundo Livre Flow, aqui na Mundo Livre, sua atitude sonora. É, e temos mais edições do Flow chegando aí na programação, sempre trazendo 10 sons na sequência para você. E agora, minha gente, chegou a hora do Mundo News. Música boa, informação na medida certa para você. Um bom dia, uma boa segunda-feira.
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0: Salve, salve, galera da Mundo! Ótima manhã aí pra você que começa o dia ligado, ligada, sintonizada aqui na programação de Atitude. E aí, tá tudo certo com você? Espero que sim, viu? Muito prazer do lado de cá agora comigo, Rosana Baio. E tô chegando pra te fazer companhia neste início de semana, hoje segunda-feira, dia 5 de outubro de 2026. Estamos vivendo aí plena primavera brasileira, marcando agora 18 graus aqui na Cidade de Canção. Logo mais, claro, que eu trago pra vocês a previsão do tempo completa. Ainda teremos também enquete no notícias e principalmente muita música. Bom, nesta edição do Mundo News nós vamos falar sobre as bets, porque o prazo para sacar o dinheiro nas bets termina hoje. Também vamos falar sobre as eleições, teremos os nomes que se elegeram aqui na região e, como previsto por especialistas, lá vem o segundo turno para a presidência. E também vamos falar sobre ciência e espaço. Estados Unidos e Rússia disputam corrida para levar reatores nucleares à Lua. Isso e muito mais eu te conto hoje por aqui no Mundo News. E é óbvio que eu conto com você.

sua foto, seu bom dia, sua sugestão musical, tudo isso interagindo com a gente aqui pelo nosso WhatsApp, que é o 991442925. Combinado? Então tá bom, tô te esperando, tá? E pra hoje? Bom, pra hoje eu te digo o seguinte, a grande verdade é que você não precisa estar motivado ou motivada, você precisa é estar comprometido, porque o resultado não vem do que você sente, vem do que você faz. 7-2.

0: Mundo Livre FM, sua atitude sonora. The Kinks com You Really Got Me. Antes, Hello também, Titãs, Homem Primata, Gorillaz e The Killers. Começando muito bem o nosso programa desta manhã aqui de segunda-feira. Desde já quero desejar para você uma excelente semana. E no que depender do Mundo Livre, você pode ter certeza que será, tá? São 7h14, vamos saber como é que fica, minha gente, a previsão do tempo para hoje aqui, segundo o CIMEPAR. Bom, nesta segunda-feira, a circulação dos ventos em médios e altos níveis da atmosfera continua favorecendo a formação e o desenvolvimento de áreas de instabilidade aqui sobre o nosso estado. A disponibilidade de umidade também contribui para a manutenção dessas condições, deixando o tempo bastante instável, com possibilidade de tempestades isoladas, especialmente no interior aqui do Paraná. Instabilidade inicia ainda pela manhã na faixa oeste e se distribui para os demais setores ao longo da tarde e da noite. Temperaturas não se elevam muito, com valores próximos aí perto dos 24 graus no noroeste e no norte. Aqui para Maringá, a semana começa com sol e muitas nuvens, o tempo nublado agora pela manhã e à tarde possivelmente com temporal e noite chuvosa. A máxima prevista aí não deve passar de fato dos 24 graus. 7h15, deixa eu já chegar abraçando aqui a galerinha do bem, que já começa amanhã conosco. Quero deixar um abraço pra Jennifer na sintonia. O Zé também já mandou foto aqui fazendo bolachinhas, que maravilha. O Danilo, Cleiton, Anderson, a galerinha já começando aí a semana com o Mundo News, que bacana, né? Vamos lá pra nossa enquete de hoje, nós vamos falar aqui sobre genética. Sim, porque geneticamente falando, a gente recebe 50% do DNA da nossa mãe e 50% do nosso pai. Ou pelo menos deveria ser assim, não é? Eu falo isso porque tem algumas pessoas que você olha e fala assim, mas, meu Deus, é parente mesmo? Não parece tanto. Em contrapartida, tem gente que de fato é a cara do pai, não tem nem o que discutir. E tem algumas pessoas que são o focinho da mãe, né? Eu, por exemplo, sou assim. Eu acho que se fosse ver fisicamente, eu sou 80% a minha mãe. Agora, de gênio, eu sou 100% meu pai. E aí, aproveitando isso, eu quero perguntar aí como é que funciona com você. Se você fosse colocar em porcentagem, quanto você acha que você parece o seu pai e a sua mãe? E aí eu tô falando não só fisicamente, eu tô falando também do gênio, né? Da personalidade. Quanto fisicamente você parece aí um pouquinho de cada? Me conta, vai no 991442925. Ó, além de você interagir com a gente, não esquece de, quando você mandar sua mensagem, colocar o nome completo na cumbuca. Por quê? Porque sempre que você interage, você tá colocando aí o seu nome na cumbuca para concorrer ao prêmio do dia, que hoje é um par de ingressos pro Cineflix Cinemas, para você assistir o filme que você quiser, com quem você quiser e no dia que você quiser. Bora lá então? Já chega chegando nesta manhã de segunda-feira, já vai mandando seu alô, seu bom dia, sua sugestão musical e já chega participando aqui da nossa enquete. Estamos falando sobre genética, sobre personalidade também. Se você fosse colocar aí, né, quantos por cento você parece o seu pai e a sua mãe? E aí eu não tô falando só fisicamente, não. Tô falando do gênio também, da personalidade. Quantos por cento você parece cada um? Quero saber.
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2: A Porsche já tem no Brasil um carro que pode ser carregado por indução e essa sim pode ser uma das tecnologias que chegam nos carros elétricos e híbridos nos próximos anos. Eu sou Matheus Afonso, da Electric Car BR, e o comentário é o seguinte: um novo Cayenne elétrico pode trabalhar com um carregador por indução na recarga residencial. A recarga é conhecida também como lenta e em corrente alternada. O grande detalhe é o seguinte: você tem uma base na sua garagem, em que você posicionaria o carro em cima dela e o carro conseguiria carregar por indução. Não muito diferente da lógica dos telefones, o único detalhe é que o carro promete uma eficiência maior da recarga por indução, que nos telefones é conhecida por não ser tão eficiente assim, e a praticidade seria você chegar em casa, na garagem, só estacionar e carregar. Um comentário aqui é de que a recarga rápida ainda não tem um projeto nesse sentido, e essa é uma solução para a recarga lenta ou de corrente alternada. Quer ver tudo? Então já segue @electricarbr.
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0: Livre FM, sua atitude sonora, o som do Green Day com I'm Never Gonna Rip, antes Hello, também Bob Dylan com Hurricane. São 7 horas e 34 minutos e você está começando muito bem a sua semana, claro, ouvindo aqui o Mundo Livre. É, minha gente, está rolando o Festival Bom Gourmet, que segue até o dia 1º de novembro aqui em Maringá. A segunda edição reúne 31 restaurantes da cidade que prepararam menus especiais em 4 faixas de preço: R$ 49, R$ 69, R$ 89 e R$ 109. As opções variam de acordo com cada restaurante e podem incluir entrada, prato principal e sobremesa, ou combinações entre essas etapas. Para participar é simples, é só escolher um dos restaurantes participantes e pedir o menu do festival. Não precisa de ingresso, cadastro ou cupom. E as reservas seguem a política de cada estabelecimento. A lista completa dos restaurantes e dos cardápios está disponível no site do Festival Bom Gourmet. 7h35, inclusive a Mundo Livre vai rolar sorteios aqui na Mundo de vouchers de alguns desses restaurantes que estão na programação, tá bom? Então fiquem ligados aí. Gente, hoje estamos falando aqui na enquete sobre genética. E aí, quantos por cento você parece o seu pai ou a sua mãe? Já pra pensar nisso? Ou sei lá, você puxou outro parente? É, tem muitos ouvintes aqui falando que puxaram os avós, né? Enfim, a gente quer saber, vai contando aí. A Márcia diz que é 95% a cara do pai e 100% o gênio dele também. Diz que a única coisa boa da mãe é o olho verde, o resto puxou tudo pro pai. O Rômulo falou que nas porcentagens ele crê que ele é 70% o pai dele, né? E 30% a mãe dele. Ele falou, meu pai é um poço de calma, Rô. Já a minha mãe é um poço de agonia. E você, Valesca, conta aí pra gente.
1: Eu acho que geneticamente, eu puxei quase tudo da família do meu pai.
0: Ah, é?
1: Fisicamente, eu pareço muito com a minha avó.
0: Olha só.
1: Agora, de gênio, eu acredito que eu tenho uma boa parte do meu pai mesmo. E a teimosia da minha mãe.
0: Aí a teimosia da mãe. Beijo, minha querida. Valeu pela participação, viu? O Márcio diz que parece 90% fisicamente com o pai e 60% comportamento da mãe. E a Vera diz que fisicamente parece 90%, sabe com quem? Com a avó. E 70% do gênio do pai. Diz que a mãe só tem o mesmo nome. Vera, um abraço, minha querida. E aí, você que tá começando essa manhã ouvindo o Mundo News? Já parou pra pensar quanto de você é do seu pai, quanto é da sua mãe? É o que a gente tá perguntando hoje aí. Vai mandando aí no 991442925, tá? Enquanto você faz isso, tô indo pra um rápido intervalo e na volta já tem Soundgarden, não sai daí.
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0: do Livre FM, sua atitude sonora, o som do LED com Good Times, Bad Times, antes rolou também Rolling Stones com Satisfaction. São 7 horas e 54 minutos e você está começando muito bem a sua semana, né? Muito bem informado, muito bem informada, ouvindo aqui o Mundo News. Depois do primeiro turno deste domingo, a eleição para presidente ficou para o segundo turno. Flávio Bolsonaro, do PL, terminou em primeiro lugar com cerca de 47% dos votos válidos e Lula, do PT, ficou em segundo com um pouco mais de 45%. Como nenhum dos dois passou de 50% dos votos válidos, os dois voltam a disputar a presidência no dia 25 de outubro. A nova votação será apenas entre os dois candidatos e vence quem tiver a maioria dos votos válidos. No Paraná, a disputa pelo governo do estado terminou já no primeiro turno. Sérgio Moro, do PL, foi eleito com 50,10% dos votos válidos, superando aí Sandro Alex, do PSD, e Requião Filho, do PDT. Natural de Maringá, Moro será o próximo governador do Paraná e assume o cargo em janeiro do ano que vem. E Maringá também terá uma nova representação no Legislativo. Para a Assembleia Legislativa do Paraná, foram eleitos ou reeleitos delegado Jacovós, do Carmo, Adriano José, Maria Vitória, Ulisses Maia e Mário Verri. Na Câmara dos Deputados, Sargento Faur e Ricardo Barros foram reeleitos. Assim, a cidade terá 6 representantes na Assembleia e 2 em Brasília a partir do ano que vem. Capitaneada pelo PL de Flávio Bolsonaro, a direita tirou cadeiras do Centrão no Senado e fez o PT amargar a sua pior votação em termos de votos válidos em um primeiro turno desde 1998.
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0: Horas e 57 minutos. Uma excelente manhã de segunda-feira para você que sintoniza a programação da Mundo Livre. Tudo bem? Do lado de cá é comigo, Rosana Baio, e sigo te fazendo companhia. Até às 9, você sabe, tem o Mundo News, o programa onde o planeta é notícia.

0: Mundo Livre FM, Sutitude Sonora, Stone Temple Pilots com Interstate Love Song. Falou também The Smiths nessa sequência, The Boy with the Thorn in His Side. São 8 horas e 12 minutos. Hoje, na enquete, estamos falando sobre genética. E aí, quantos por cento você parece aí mamãe ou papai? Conta aí pra gente. 8 e 12 no Mundo News. Estados Unidos, Rússia e China estão disputando uma nova corrida espacial. Levar reatores nucleares para a Lua, com o objetivo de fornecer energia para futuras bases e equipamentos. A NASA quer ter um reator pronto para lançamento até 2030, enquanto a Rússia e a China trabalham em um projeto que tem previsão para a década seguinte. A energia nuclear seria importante, principalmente porque a noite lunar dura mais de 2 semanas, período em que os painéis solares não conseguem gerar a energia. A ideia ainda está em fase de desenvolvimento e envolve desafios importantes. Os reatores seriam enviados desativados e só funcionariam depois da chegada à Lua, para reduzir os riscos durante o lançamento. Mesmo assim, especialistas alertam para possíveis acidentes, dificuldades de manutenção e questões sobre segurança e acesso às áreas onde esses equipamentos forem instalados. 8h13, e aí, conta aí pra gente, quantos por cento aí você acredita que você parece mais o seu pai ou a sua mãe? Tô gostando aqui das respostas, viu? A Elaine tava me contando aqui que ela é 70% da mãe e 30% do pai. Quem mais? A Daniela tava me falando que ela é 80% fisicamente o pai e 20% a mãe em tudo. A Fabiana diz que, pensando no lado genético, tanto físico, né, e principalmente psicológico, ela é mais ou menos aí um 80% o pai dela. E você, Claudinha, o que que você é? Conta pra gente.
1: Eu pareço muito com a minha mãe.
0: Ah, é?
1: Assim, fisicamente, o rosto, eu sou da minha mãe.
0: Certo.
1: O corpo, eu já sou do meu pai.
0: Ah, é?
1: E o gênio de espanhol, né? Dos dois, né? E a Ariana ainda pra completar.
0: Beijo,
1: meu Deus do céu. Beijo,
0: minha querida, sempre levando a Mundo Livre de carona. Valeu, viu? A Wisilene tava me contando que ela é 75% o pai e 50% a mãe no gênio. O Luciano diz que herdou a voz grave do pai dele, mas ainda se assusta quando olha no espelho e vê as características da avó. É, agora a personalidade com certeza é 70% da mãe e 30% do pai. E o Danilo tava me contando que fisicamente ele é a cópia do pai dele, mas diz que a ruindade e o do gênio, esse ele puxou da mãe dele. Por que eu comecei esse papo com vocês? Justamente porque, geneticamente falando, a gente recebe 50% do DNA do pai e 50% da mãe. Ou seja, na teoria deveria ser pelo menos 66%. Mas a gente sabe que na prática não é assim. Eu, por exemplo, fisicamente, eu sou uns 80% a minha mãe, pelo menos todo mundo fala. Agora, no gênio ruim, com certeza eu puxei totalmente o meu pai. E de fato tem gente que é a mesma cara do pai. Não tem nem o que discutir. Já tem gente que é o focinho da mãe. E tem aquelas pessoas que parecem além da mistura perfeita, ou talvez nem tanto os pais, né? Parecem mais, sei lá, os avós. Enfim, cada um é cada um. Eu tô aproveitando isso pra perguntar, se você fosse colocar em porcentagem, quanto você acha que você parece aí o seu pai e a sua mãe? Conta aí no 991442925, tá? Só não esquece de enviar aí o seu nome completo quando você for mandar sua mensagem. Porque sempre que você interage com o programa, você também coloca o nome na cumbuca pra concorrer ao presente do dia. E hoje são aí ingressos pro Cineflix Cinemas pra você assistir o filme que você quiser, com quem você quiser e no dia que você quiser. Boa sorte.
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0: Mundo Livre FM, sua atitude sonora, o som de AC/DC com Highway to Hell. Antes falou também Pitch, novidades na programação. Sobremesa, são 8 horas e 31 minutos e você está curtindo o Mundo Livre. E quem tem dinheiro em plataformas de apostas online, como o chamado Jogo do Tigrinho, tem até as 23 horas e 59 minutos desta segunda-feira para retirar esses valores. A medida ocorre por causa da proibição das apostas e dos jogos virtuais online. O prazo vale para os valores mantidos nas bets que eram autorizados pelo governo. Quem não fizer o resgate até o fim desta segunda-feira não perde o dinheiro, tá? Segundo o governo, a devolução será feita posteriormente pelos bancos que operam com essas casas de apostas. Nesse caso, o dinheiro deverá ser devolvido entre os dias 9 e 14 de outubro. Além disso, a partir das 0 hora dessa terça-feira, dia 6, lojas de aplicativos, provedores de internet e o Comitê Gestor da Internet do Brasil deverão bloquear os sites e aplicativos destas plataformas. Quem tentar acessar os serviços será direcionado para uma página com orientações sobre como fazer o resgate dos valores e sobre as garantias de devolução deste dinheiro.
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0: do Livre FM, sua atitude sonora. Sou do Depeche Mode com o Personal Jesus, fechando muito bem o nosso Mundo News desta manhã de segunda-feira. Antes falou também Rush com The Spirits of Radio, o som do Shaggy, também Coldplay. Hoje a gente conversou aqui sobre genética. Eu tava perguntando aí, se fosse na verdade separar por porcentagem, como você acha que você aparece os seus pais? A Jaine tava me falando que ela acha que ela é 50-50. A Karina tava me contando que ela é 90% a personalidade do pai, racional, zero traque social, dois pés no peito. Ela falou assim, minha mãe foi só barriga de aluguel, eu acho, viu, Rô? O Eduardo falou, olha, eu tenho a aparência do meu pai e o jeito da minha mãe. O Francisco falou, olha, eu não acho que eu sou parecido com meu pai, mas depois que eu deixei o bigode, os meus amigos não param de falar que eu tô de fato a cara do meu pai, que também usa. O Cleiton falou, olha, Rô, fisicamente falando, eu devo ter aí uns 85% do meu pai e uns 15% da minha mãe. O resto é mais equilibrado. E a Mar fecha as nossas participações. Obrigada, minha querida, pela sua audiência hoje. Falou o seguinte, geneticamente eu sou 101% do meu pai. Da minha mãe, eu acho que eu só peguei a parte da bondade, porque nem o sobrenome dela eu tenho. Beijo, Mar! Agradecendo sempre aí o carinho da audiência de vocês. Todo mundo que mandou mensagem colocou o nome na cumbuca para concorrer ao prêmio do dia. E eu tô liberando aqui entradas pro Cineflix Cinemas. O bacana é que você assiste o filme que você quiser, com quem você quiser e no dia que você quiser, pro final telefone 8366. Parabéns, Rômulo Couto. Aê, Rômulo! Só aguardar, tá, meu querido, que a nossa equipe vai entrar em contato com você, te passando maiores detalhes aí pra você retirar esse presente, tá bom? E pra você que quer curtir diversão, você sabe que o Cineflix é o lugar certo, né? 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E você pode conferir a lista de todos os filmes que estão em cartaz no site cineflix.com.br. Minha gente, o Mundo News ficou hoje por aqui, tá? Mas volta amanhã, às 7 da manhã, com mais música, enquete, notícias e informações.
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0: Nove horas e dois minutos, uma excelente manhã de segunda-feira para você que sintoniza a programação da Mundo Livre. Tudo bem? Eu sou Rosana Baio e sigo te fazendo companhia aqui até às 11. Aumenta o volume para a gente curtir juntos essa aqui do Nirvana, Lifting.

0: E na Mundo Livre, Marvin Gaye com Tim Terrell. Antes, alô, também o som do Red Hot Chili Peppers, embalando muito bem a nossa manhã de segunda-feira, 9h17 na Mundo Livre.
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0: do Livre FM, sua atitude sonora. Essa é de 1982, Toto com Africa. Antes falou também Cage the Elephant nessa sequência com Dry in Reverse. São 9 horas e 37 minutos. 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
5: Fala pessoal, tudo bem? A capa da Folha do Norte do Paraná, de 4 de agosto de 1968, trouxe uma fotografia que atualizava os leitores sobre as obras da futura Catedral Nossa Senhora da Glória. Quando a imagem foi publicada, as obras já avançavam havia quase uma década e mesmo assim elas seguiam em ritmo lento. Idealizada por Dom Jaime Luiz Coelho e projetada pelo arquiteto José Augusto Bellucci, a nova catedral começou a ser construída em julho de 59. A construção exigia um esforço coletivo extraordinário, mas os fiéis acabavam viabilizando contribuições por meio de recursos financeiros, doações, contribuições com sacas de café, materiais, enfim. Inclusive empresas patrocinaram, instituições financeiras também participaram daquele processo. Mas, em 68, havia críticas da comunidade sobre a morosidade da obra. Segundo algumas pessoas próximas, Dom Jaime Luiz Coelho utilizou o mote do Novo Tempo para redirecionar recursos à construção do seminário diocesano, ou seja, ele fez duas obras simultaneamente. A Catedral Nossa Senhora da Glória, parcialmente concluída, foi entregue por meio de uma missa celebrada em seu interior no dia 10 de maio de 72. Se você quer saber mais sobre essa ou outras histórias do nosso passado, nos busque nas redes sociais. Há história em tudo que vemos. É no Maringá Histórica.
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0: aí na Mundo Livre, Sixpence None the Richer com Kiss Me. Antes ouvimos também Dada com Slow Motion Replay.
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2: Horas e 59 minutos. Uma excelente manhã de segunda-feira para você que sintoniza a programação da Mundo Livre. Tudo bem? Do lado de cá é comigo, Rosana Baio, e sigo te fazendo companhia até às 11. Temperatura marcando agora, 21 graus na cidade de Canção.

0: Livre FM, sua atitude sonora. Eu sou o Jamie Winehouse com Valerie. Antes, hello também, Roda Girls. Nessa sequência, Can Come Anytime. Deixa eu mandar abraços aqui pra galera que tá na sintonia. O Gilter tá participando com a gente. Oi, Cat. Muito obrigada pelo carinho, viu? Marcinha também tá por aqui, ouvindo pelo nosso aplicativo. Que legal. E recebeu uma mensagem super bacana do Antônio, que tá felizaço, que disse que vai casar essa semana. Que legal, Antônio. Parabéns, viu? Vai dar tudo certo. Vai ser maravilhosa a festa. E, com certeza, vocês serão ainda mais felizes aí. Que bacana. Um abração pra você e pra sua futura esposa, né? Bom, gente, 10 horas e 16 minutos, tá na hora da gente ficar bem informado, é? Tô recebendo aqui o Léo dos nossos estúdios pra contar pra gente tudo que vai acontecer hoje nos destaques aqui do Meio Dia Paraná. Tudo bem, Léo? Boa segunda.
1: Tudo bem, Rosana. Bom dia pra você. Boa segunda pra você, pra todos os ouvintes da Mundo Livre. Boa semana pra todos nós, né? Bom, Rosana, hoje segunda-feira, depois de eleição, não há como, né, não falarmos a respeito da eleição. Claro que no Meio Dia Paraná a gente vai ter um foco especial para o nosso estado, também para a nossa região, né? Aqui em Maringá, por exemplo, a gente teve um domingo de eleição tranquilo, chuvoso, conforme era previsto, uma abstenção alta, viu? 63 mil eleitores que estavam aptos a votar simplesmente não compareceram às urnas. Uma abstenção acima da média estadual e nacional aqui em Maringá, 21,05%. Bom, quem votou teve aí algumas novidades, né? A gente teve, por exemplo, uma renovação em termos de deputados estaduais eleitos, representantes de Maringá. Destaque para o ex-prefeito Ulisses Maia, que foi eleito deputado com a maior votação dentro de Maringá. Teve mais de 41 mil votos para deputado aqui em Maringá. Em termos de deputados federais, Maringá perdeu uma cadeira, né? O Luiz Nishimori não foi reeleito. Continuam como deputados federais representando Maringá Ricardo Barros e Sargento Faur, que foram reeleitos. E como deputado estadual, a gente teve uma outra novidade também, que foi o Mário Verri, que é vereador e agora foi eleito deputado estadual, Mário Verri do PT. Uma votação de mais de 45 mil votos em Maringá e região, e ele vai abrir uma vaga na Câmara de Maringá, e essa vaga será ocupada pelo Carlos Mariucci, que já foi vereador. A gente vai contar tudo isso, esse contexto local, no Meio Dia Paraná, mas também os nossos colegas de Curitiba vão entrevistar ao vivo o governador eleito, Sérgio Moro, que vai estar no estúdio do Meio Dia Paraná em Curitiba para falar sobre quais são as suas ideias agora como governador eleito no primeiro turno, e também ouvindo os dois senadores que foram eleitos no Paraná, Deltan Dallaiol e Felipe Barros. A gente vai destacar essas informações. Então, uma cobertura completa das eleições. Convido o pessoal a nos acompanhar a partir das 11h45 no contexto local e estadual. Jornal mais preparado, mais informativo para o pessoal nos acompanhar. Então fica essa dica aí para quem está nos ouvindo, viu, Rosana?
0: Valeu, Léo. Boa semana. E tá chegando aí logo mais às 11h45, mais uma edição do Meio Dia Paraná na tela da RPC. Valeu.
1: Valeu.
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0: da Mundo Livre, o som do Eminem com Lose Yourself. Antes ouvimos também o som dos Paralamas com o Beco.
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0: Clube Livre FM, sua atitude sonora Blur, com Song 2, antes falou também The Cure, Kasabian, Sublime e The Strokes, encerrando muito bem a nossa manhã aqui de segunda-feira. Muito obrigado pelo carinho da audiência, viu? Prazerzaço. Eu sou Rosana Baio e a gente volta a se falar amanhã, de volta às 7 da manhã nesse mesmo bate-canal, se Deus quiser. Pra você eu desejo uma excelente semana e pode ter certeza, tá? Que no que depender da Mundo Livre, com certeza será. Eu vou, mas vocês sempre ficam, claro, em excelente companhia, porque tá chegando aí a programação da Rede Mundo Livre. 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Minha gente, a gente volta a se falar amanhã, beleza? Beijo pra vocês, boa semana, fui!
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7: muito bom dia. Segunda-feira, 5 de outubro, 11 horas e 1 minuto. Por aqui, Flávia Rocha, chegando e te acompanha a partir de agora. Bora começar hoje com Eagle Eye Cherry.

0: na Mundo Livre, Bikini Big Mountain, a New and Blowing, Vento Ventania, pra fechar a minha primeira sequência dessa segundona. Também Alanis, Head of Her Feet, e a nova do Temper City, Self Aware. 11 horas e 15 minutos, bora seguir juntos por aqui, já já tá chegando o Flow com 10 sons pra você.
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0: Demais, Sonzeira do AC/DC, Thunderstruck, aqui no Flow. Também Offspring, The Kids Aren't Alright, Life Selling the Drama e Alice in Chains, Man in the Box. Que tal, hein? É o nosso Flow rolando por aqui com 10 sons sem intervalos nessa segundona. 11h39, a gente segue agora com Nickelback, How You Remind Me.
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0: Mundo Livre, sua atitude sonora com Spin Doctors fechando essa edição do Flow to Princess, Blues Traveler, Run Around, Legião Urbana, quase sem querer. Meio dia e um, nosso Flow tá entregue por aqui, mas ainda hoje tem mais duas edições, tá? Às 3h20 da tarde e também às 7 da noite. Aquele momento pra você curtir 10 sons sem intervalos, se deliciar aí com muita música boa aqui na programação da Mundo. Bora almoçar juntos? Tô chegando com o nosso restaurante sonoro e te espero no Mundo Livre à la carte.
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0: O mais saboroso do seu rádio, em três tempos sempre apetitosos. Entrada, prato principal e sobremesa. Claro que tô sempre esperando sua participação por aqui, então chega mais. Vem almoçar comigo e saborear o nosso cardápio do dia, que começa de maneira bem roots, aquela comidinha raiz, para ninguém botar defeito. Começamos com o Lynyrd Skynyrd, Sweet Home Alabama. Bom apetite.
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0: Mundo Livre, sua atitude sonora, que tal, hein? Só eu, prato de entrada isso aí, hein? Tá só começando pra matar a fome dos seus ouvidos, Mundo Livre à la carte, com essa entradinha crocante, daquelas que despertam até o seu espírito competitivo em qualquer mesa. Afinal, Saturday Nights, All Right for Fighting, som do Elton John. E se for por comida boa, essa disputa aí tá liberada. Aliás, neste dia 5 de outubro, lá em 1973, foi a data de lançamento do disco Goodbye Yellow Brick Road, do Elton John, sétimo álbum de estúdio do cara, que foi inclusive seu disco mais popular, melhor sucedido, que tem Benny the Jets, Goodbye Yellow Brick Road, Candle in the Wind, e esse som que a gente curtiu agora, Saturday Nights, All Right for Fighting, aqui no nosso Mundo Livre à la carte, no bloco da entrada. Também já começamos bem para uma segunda-feira, hein, com Louras Geladas do RPM e Lynyrd Skynyrd, Sweet Home Alabama. Meio de 18, por aqui quem tá almoçando junto com a gente é o Rodrigo De Biase, que comemorou que hoje é sem abobrinha. Tem que aproveitar, Rodrigo, porque logo, logo volta ainda essa semana, tá? Afinal, faz parte aí. Estamos na temporada das abobrinhas. Quem entendeu, entendeu. Tem mais mensagem por aqui também do Luciano Santos. Fala, chefe Flavinha, casal Luz na área. Uma ótima semana a todos. Bora lá fazer o que não tá feito. E a Daiane Rodrigues falou que adora a programação. Valeu, Dai. Valeu todo mundo que tá participando por aqui. Bora seguir almoçando juntos. Depois da nossa entradinha de respeito, tá chegando o nosso prato principal.
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0: Mundo Livre, sua atitude sonora, matando a fome dos seus ouvidos no Mundo Livre à la carte. Nosso prato principal trouxe esse prato brilhante, colorido, cheio de alegria. Aquele que deixa todo mundo shining happy depois da primeira garfada com R.E.M. Shining Happy People. Titãs, Domingos, Sheryl Crow, Sweet Child O' Mine e Radiohead, Creep. Meio-dia e 38. Fernando Cerqueira por aqui. Boa tarde, chefe Flavinha. Segundamos com esse climinha de poucos amigos. Aquele climinha cinzento, né? Só mesmo as delícias sonoras pra dar aquela animada. E que prato principal hoje, hein? Já dei meu like nessa pedrada do Radiohead. Creep sempre bate pesado. Bate pesado no estômago, né? Everson Dinossauro por aqui, segundou, já com um porquinho no forno, manda aquele beijo pra Patty Girl e boa segunda pros rockers, valeu. E já já a gente vai chegar por aqui com o nosso bloco da sobremesa pra curtir os docinhos do almoço de hoje.
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0: Mundo Livre, sua atitude sonora, matando a fome dos seus ouvidos no Mundo Livre à la carte, com a melhor sequência de pratos sonoros. E aqui rolou o nosso bloco da sobremesa com diferentes sabores. Qual deles te apeteceu, hein, na nossa sobremesa? A gente fechou com essa aí que tem gosto de infância, né? Chocolate, sorvete, aqueles confeitos coloridos. Depois de uma colherada dessas, a gente volta a ser criança e não quer crescer. Com Ramones, I Don't Want to Grow Up. Ainda Chumbawamba, Tup Tup, em aquele doce que você prova e já quer mais. E The Cramps, Goo Goo Muck, uma sobremesa melequenta, cremosa, cheia de cobertura, porque quanto mais bagunçada e grudenta, melhor. Meio-dia e 55, agradeço demais por aqui os nossos clientes do Restaurante Sonoro. E amanhã tem mais, em meio-dia te espero por aqui com mais um almoço sonoro delicioso para você saborear no volume máximo. Vai ter chefe Flavinha na cozinha e cardápio cheio de músicas gostosinhas. Até lá.
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0: Ainda Mundo Livre, Counting Crows, Accidental in Love, Rolling Stones, Harlem Shuffle. E essa é uma das minhas preferidas dos Engenheiros do Havaí, que rolou Terra de Gigantes. 1:13, uma boa segunda-feira, 5 de outubro, para você que segue com a gente aqui na Mundo, curtindo nossa programação. E olha só, estamos aí na semana, pertinho, né, do Dia das Crianças, no dia 12 de outubro. Por isso, desde hoje cedo, né, a gente tá colocando aqui na programação os programetes Era Uma Vez Mundo Livre. Então, coloquem as crianças na frente do rádio. Já, depois do break, tem mais uma historinha fofíssima para os nossos pequenos roqueiros. Já, Era Uma Vez Mundo Livre.
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Era uma vez, em uma terra cinzenta chamada Birmingham, na Inglaterra, um menino de nome John Michael Osborne. Enquanto o mundo ao seu redor era feito de fumaça de fábricas, o pequeno Ozzy sentia que não se encaixava. Na escola, as letras dançavam nas páginas de seus livros. Era a magia da dislexia e do TDAH que o fazia ver o mundo de um jeito único, embora os professores o chamassem de lento. Mas aquele menino ainda não sabia que dentro dele existia algo muito maior. Ozzy acreditava que seu destino seria apenas a fábrica. Até que a magia dos Beatles atravessou as paredes do seu quarto. Foi como se uma luz se acendesse em um porão de carvão, ele diria mais tarde. Ozzy uniu-se a outros cavaleiros do som e juntos transformaram o barulho industrial no heavy metal. E naquele instante nasceu uma nova criatura sonora. Eles não cantavam sobre flores, mas sobre mistérios, medos e sombras. Ozzy tornou-se o Príncipe das Trevas. Uma figura que usava o seu próprio medo como armadura. What is this that stands before me? E quanto mais assustadora parecia sua imagem, maior ficava sua lenda. Mas até os Príncipes das Trevas têm histórias estranhas para contar. Uma vez, Ozzy viveu uma de suas lendas mais famosas. Em um palco em Iowa, ele mordeu o que pensava ser um morcego de borracha. Só que o morcego não era de borracha. Apesar dos tropeços e dos dragões que enfrentou, Ozzy caiu, mas não permaneceu no chão.

Ele renasceu com a ajuda de sua rainha, Sharon, e dos magos da guitarra, como Randy Rhoads. Era como se um novo reino estivesse se abrindo diante dele. Ele provou que mesmo quando você é expulso de seu reino, pode construir um império ainda maior. De trás de sua capa preta, o Príncipe das Trevas ensinou uma das lições mais valiosas. Se você não acreditar em si mesmo, ninguém mais acreditará. Ele também pediu ao mundo que aprendesse a amar e esquecesse como odiar. E aquele menino que um dia acreditou estar destinado apenas à fábrica, agora tinha um reino inteiro para chamar de seu. Por trás do personagem, das roupas pretas e da voz assustadora, havia um homem, uma família e uma história cheia de quedas, perdas, recomeços e amor.

Dizem que em julho de 2025, o príncipe finalmente descansou. Mas enquanto as luzes do castelo se apagavam, uma gargalhada ecoou nas sombras. Seria o fim da história? Ou Ozzy está apenas preparando seu ato mais surpreendente em um reino onde as guitarras nunca silenciam?

0: Mundo Livre, sua atitude sonora com o som do Nirvana em Bloom. Também rolou MGMT, Electric Feel. E a gente emocionou nossos ouvintes por aqui, ouvintes mirins e ouvintes grandões também. Com o nosso Era Uma Vez Mundo Livre e a história de Ozzy Osbourne. E ainda ouvimos No More Tears. A nossa ouvinte Fernanda Deslandes foi uma das grandinhas que se emocionaram por aqui. Ela falou o seguinte: parabéns a quem escreveu o texto sobre o gigante Príncipe das Trevas, fazendo a criança de 41 anos aqui chorar. É muito bonitinho mesmo, né, Fer? E teremos mais, hein, gente? Hoje às 6h20 da tarde, tem mais uma vez aqui o Era Uma Vez Mundo Livre e durante toda essa semana. Então, ouvidos colados aqui no rádio, coloquem as crianças para ouvir e descobrir aí a história de grandes nomes da nossa música nacional e mundial, hein? Era Uma Vez Mundo Livre, aqui nessa semana da criança na Mundo Livre. 1h37, já eu volto.
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0: Aí na Mundo Livre, Blur, Girls and Boys, The Cooks, Naive, Beckman, Turner, Overdrive, com a ótima Hold Back the Water. 2 horas e 1 minutinho, boa segunda-feira pra você. Bora seguir juntos aqui na Mundo e, claro, vai dando seus likes, hein? 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

0: Mundo Livre, sua atitude sonora. Tá aí o som que veio do nome de uma banda que Mark Knopfler viu em um pub no sul de Londres, lá em 1977. A banda se chamava Sultans of Swing e esse se tornou o nome desse grande clássico da banda Dire Straits, lançado em 1978. Aqui na Mundo também rolou CPM 22, um minuto para o fim do mundo e a novidade com Somber Back to Friends. 12h26, seguimos juntos por aqui, já já tem Faith No More.
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0: Demais, o novo som da Pitty aqui na Mundo Sobremesa. Também rolou Soft Cell, Tainted Love, diretamente dos anos 90. Você curtiu Morphine, o trio aí que se destaca por fazer um low rock sem guitarras. E você curtiu aqui a faixa Buena, lá de 1993. Agora 16 minutinhos para as 3 da tarde.
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0: Mundo Livre e sua atitude sonora, só sonzeira aí nessa sequência, fechando aqui meu horário, inclusive, dessa segundona com Led Zeppelin, Immigrant Song, demais essa pedrada. Também rolou Rush, Tom Sawyer e o Oasis com Wonderwall. Demais, hein, gente? Agradeço pela companhia. Eu, Flávia Rocha, volto amanhã, a partir das 11 da manhã aqui na Mundo, e te deixo agora com Diana Vieira. Fica bem por aí, ótima segunda, boa semana pra você. Se cuida, tchau, tchau.
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0: Olá, uma excelente tarde, boa segunda, 5 de outubro, para você curtindo aqui a programação da Mundo Livre e sua atitude sonora. Agora é comigo, Diana Vieira, tô chegando para te fazer companhia e abro hoje ao som de Eagles, Hotel California.

0: Mundo Livre com Darkness, I Believe in a Thing Called Love. Ainda rolou Foo Fighters com a nova Window e Legião Urbana. Ainda cedo, agora são 3h23. Excelente tarde pra você. Bom começo de semana. Vambora juntos, tô só começando aqui o meu horário. E na volta desse break tem Mundo Livre Flow e 10 sons direto.
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2: Os carros elétricos de 100 a 150 mil são os mais vendidos e a grande novidade é que a Omoda pode ressuscitar o Chery QQ. Como assim? Eu sou Matheus Afonso, da Electric Car BR, e o Chery QQ, que inclusive foi o carro mais barato da Chery há muitos anos, agora tem uma releitura elétrica. E o grande detalhe é que com o sucesso da família Dolphin, sucesso de Dealer X2, sucesso de GAC A1UT, existe oportunidade para mais elétricos de entrada. E um que poderia ganhar espaço é justamente a releitura do QQ, que não poderia ser vendido apenas pela Chery, mas sim pela Omoda, que no Brasil tem sido responsável por grande parte das operações da Chery International. Em resumo, mais um elétrico de entrada que prometeria aí seus mais de 300 km de autonomia no metro, precificação entre 100 e 150 mil, um estilo de compacto e até bem arredondado, bem com cara de que queria brigar nesse mundo de Dealer X2, Dolphin Mini e com tecnologias próximas. 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

0: Mundo Livre e Green Day, When I Come Around. Rolou ainda Alanis com You Oughta Know e Tears for Fears, Shout. Assim fechamos essa edição do nosso Mundo Livre Flow. Eu te agradeço aí pela companhia. Próximo Flow de hoje às 7 da noite, né? Sempre 10 sons direto.
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7: E já estamos de volta. Excelente tarde, boa segunda, 5 de outubro. Eu sou Diana Vieira. Te levo até às 7 com a nossa programação. Bora de Stone Temple Pilots com Plush.

0: Mundo Livre e AC/DC Hell's Bells. Ainda rolou Jota Quest com Negrali, Descobridor dos Sete Mares e Human League, Don't You Want Me. Agora 4h22, eu volto já trazendo Journey, Rosalind e muito mais.
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Mundo Livre e Kansas Carry On My Wayward Son. Pra fechar bem demais esse bloco aqui da programação, agora são 5:20. Logo mais tem Por Dentro do Mundo, sua revista no rádio com música e informação. Antes ainda vai rolar The Police e Ben Harper no próximo bloco, não vai perder. De Brandon.

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0: E essa é a Mundo Livre e sua atitude sonora. Você ouviu Ben Harper, Diamonds on the Inside. Pra fechar essa hora de programação, são 5 em ponto. E depois desse break, tá chegando aqui por dentro do mundo.
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10: Excelente tarde de segunda-feira para você que está com o Mundo Livre, sua atitude sonora. Agora são 5 horas e 3 minutos. Está começando mais uma edição do Por Dentro do Mundo, a sua revista no rádio. Por aqui é Everton Liberto, tô chegando, te faço companhia também até às 7 horas da noite. E é claro que eu te convido a montar a programação aqui do Por Dentro do Mundo junto comigo. Envie aí a sua mensagem para o 991-442925. Já conta aí. Da onde você está ouvindo ao Mundo Livre FM? Qual o som que você quer ouvir aqui do Por Dentro? Pode contar para mim também. Tem notícia, tem presente para você que está aqui na sintonia e tem muito mais novidades aqui na nossa programação hoje. Então bora lá, porque a primeirinha é esse clássico aqui do Nirvana, The Man Who Sold the World. 5 horas e 4 minutos agora. Ótima tarde para você que está ligado aqui na Mundo. Excelente semana.

0: 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Pô, fala aí, comecei bem demais hoje, hein? Tá louco, Led Zeppelin nós ouvimos agora com Black Dog. Antes teve Rolling Stones com Mr. Charm. Ainda Pearl Jam, Alive e Nirvana, The Man Who Sold the World. Agora são 5 horas e 22 minutos, uma excelente tarde de segunda-feira pra você que tá curtindo a Mundo Livre neste dia 5 de outubro de 2026, dia aí de pós-eleições. Teremos segundo turno aí nas eleições para presidente. E só que a vida segue por aqui, né? A vida segue por aqui e nós seguimos juntos até às 7 horas da noite com muita música e informação no seu rádio. Deixa eu já mandar alô pra essa galera que tá ligada aqui na Mundo Livre FM, começando a semana na sintonia da Mundo. Um beijo pra Suzana, tá sempre participando aqui da nossa programação. O Miro já mandou boa tarde dele e o emojizinho. Um abraço pra você, meu querido. Obrigado pela sintonia de sempre. A Fernanda Meloqueiro escreveu aqui que tá ouvindo a Mundo Livre no carro. Ela escreveu que fazia tempo que não ouvia Mundo no carro, somente em casa. Parece que na estrada a rádio fica ainda melhor, Everton. A rádio é boa em todos os momentos, viu, Fer? Um beijo pra você, obrigado pela sintonia, tá aí levando a Mundo de carona com a gente. Quem também tá levando a Mundo Livre de carona aqui é o Ricardo Heine. Diz que começar com duas bandas grunge na sequência mexe com o coração. Boa, Ricardo, falou aí do Pearl Jam e do Nirvana, verdade, a gente entregou tudo nesse comecinho, hein? Tá louco? A Daniela também tá aqui na sintonia, Daniela Ativo. Valeu, Daniela, obrigado pela participação. Chegou aqui também, toca aí War Pigs. Quem mandou aqui foi o Chacal. Boa, Chacal, excelente pedido, hein? Tá anotada aqui a sua participação. Deixa eu dar uma olhada aqui pra frente do meu horário hoje, Chacal, porque assim, ó, eu vou mandar um Ozzy. Vou mandar um Ozzy aqui no Por Dentro do Mundo de hoje e vou dizer mais, tá especialíssimo esse Ozzy que eu vou tocar, porque vai ser uma história do Era Uma Vez em um Mundo Livre. A gente vai contar a história de Ozzy Osbourne. Já chama a criançada aí pra escutar essa história do Príncipe das Trevas. Tá uma história super legal, feita pela nossa equipe aqui com muito carinho, com muito cuidado, com muito zelo, tá bom? Então é logo mais aqui no Por Dentro do Mundo. Quem mais? Tá ligado aqui na Mundo Livre, participando do Por Dentro? É a Mari Ferreira, um beijo pra você, Mari. Valeu demais, obrigado pela sintonia. Início fantástico, Everton. Jefferson Calderelli escreveu aqui pra gente. Um abraço, meu querido. Tamo junto. Excelente semana. A Caterine também tá aqui na sintonia. O Thiago chegou por aqui também. Thiago Rigobelli, um abraço pra toda essa galera ligada aqui na Mundo. Agora são 5 horas e 25 minutos. Bora falar aqui do Coldplay? Porque é o seguinte, a banda pode estar preparando uma nova turnê para 2027. A especulação ganhou força lá no Reino Unido, porque um perfil na rede social apontou que o anúncio da banda pode acontecer muito em breve. A conta, especializada em acompanhar os bastidores da indústria de shows e festivais no Reino Unido, informou que começaram as primeiras movimentações relacionadas à venda de ingressos. É, esse tipo de conversa aí é conhecido no mercado como ticket chatter, que costuma, né, aparecer aí quando produtores e empresas iniciam os preparativos para uma nova sequência de apresentações. A mais recente turnê da banda entrou em pausa em setembro do ano passado. Antes disso, Chris Martin já havia indicado que o Coldplay pretendia anunciar aí novas datas para 2027. Os rumores também envolvem, inclusive, uma possível passagem pela América Latina. Só que ainda não há informações aí sobre países, cidades ou locais de apresentação. Por enquanto, vale reforçar aqui, tá? Não tem nenhuma nova turnê confirmada oficialmente pelo Coldplay. O que tá rolando aí é essa especulação, né? A expectativa, no entanto, é de que a banda se manifeste em breve, principalmente pelas redes sociais. Bom, a gente fica aqui torcendo, hein? Porque Coldplay, quando vem pro Brasil, é aí pra muitas apresentações, né? A gente fica torcendo aqui. Agora são 5 horas e 27 minutos. Excelente tarde pra você que tá curtindo a Mundo Livre e tá valendo agora presente aqui no Por Dentro. Se liga só, porque neste domingo, véspera de feriado, tem Mia Vitoff. Sim, a Mia, que é vocalista da banda CW7 e ainda a banda Meio Minuto no MPB. Você quer relembrar os hits que bombaram na MTV em uma noite super nostálgica. É Mia Vitoff, cara. Vai estar sensacional. 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No 991-442925, a hashtag Me Leva Mundo Livre e o seu nome completo, tá bom? 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No final do programa eu já conto quem leva esse presente. Fechou? 5 horas e 28 agora. O break tá chegando aí. Daqui a pouquinho aqui no Por Dentro do Mundo, a gente vai ouvir. Se liga só, vai ter The Animals, vai ter Franz Ferdinand e muito mais. Até já!
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sobre sua atitude sonora. Do You Want To? Nós ouvimos aí Franz Ferdinand. Antes teve Hurricanes com To The Light e ainda The Animals com The House of the Rising Sun. Agora são 6 horas e 43 minutos. Excelente tarde para você que está curtindo a Mundo Livre FM. 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Agora são 5 horas e 44 minutos. Bom, e uma raridade dos Rolling Stones, gente, finalmente chegou às plataformas digitais e eu vou soltar ela aqui para vocês ouvirem um pouquinho.

Bad Luck Hathaway. Música que reúne ninguém menos do que Mick Jagger e Keith Richards em um raríssimo dueto nos vocais, que já pode ser ouvida, claro, aqui na Mundo Livre FM. A faixa foi recuperada com o lado B do single Mr. Charm, música presente no álbum Foreign Tongues. O lançamento tem um significado ainda mais especial por trazer Charles Watts na bateria. A participação do músico foi gravada em dezembro de 2015, durante sessões realizadas em um estúdio de Londres. Apesar de chegar agora ao streaming global, Bad Luck Hathaway já era conhecida por alguns fãs. Durante anos, a gravação ficou disponível somente como conteúdo bônus digital exclusivo do iTunes, fora do catálogo mais amplo da banda, né? Para celebrar aí o resgate, os Rolling Stones também lançaram um vídeo super especial lá no YouTube. E essa aí, né, é uma nova oportunidade de ouvir Mick Jagger e Keith Richards dividindo aí os vocais acompanhados pela inconfundível bateria de Charlie Watts.

0: Muito bom, agora são 5 horas e 46 minutos. Nós seguimos por aqui com o Por Dentro do Mundo e valendo o presente por aqui. Você que tá chegando agora aqui na Mundo, se liga só, porque neste domingo, que é véspera de feriado, hein? Não tem desculpa. Tem Mia Khalifa, meu, aqui em Maringá. Tem Mia Vitoff aqui em Maringá, da banda meio. Da banda CW7, tá bom? Mia Vitoff, da banda CW7, vai estar aqui em Maringá, vai se apresentar no MPB. E assim, vai relembrar aí os hits que bombaram na MTV em uma noite nostálgica. 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Mia Vitoff se apresenta aqui em Maringá e você pode assistir com ingressos de presente. Da onde? Da onde? É claro, só aqui da Mundo Livre.
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1: Mundo Livre, agora são 5h49. 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

0: antes, Capital Inicial, A Sua Maneira e Black Pumas também tocou Colors. 6:03 agora, vem cá. 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Agora são 6:04. Vem chegando o break agora. Daqui a pouquinho a gente vai conferir qual foi a música mais curtida do dia por vocês no app da Mundo e também no nosso site. Está chegando aí o replay. Até já.
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0: Mundo Livre, agora são 6:06. E galera, vocês se lembram da Mia, vocalista da banda CW7? Ela estará em Maringá no próximo domingo no MPB Rock Bar. E olha que legal, ela já foi eleita a voz favorita do Brasil e ganhou vários prêmios da MTV e do Multishow. A banda foi ícone dos anos 2000, quando o emo teve a sua época de ouro no Brasil. Pois é, mas como nunca foi só uma fase, ela está de volta. Isso mesmo, a Mia lançou o seu projeto solo com os hits mais marcantes da CW7 e músicas que vocês com certeza ainda se lembram. Por isso, vocês não podem perder esse showzaço que ela vai fazer no MPB dia 11 de outubro a partir das 9 horas da noite. Vai ser nostálgico. Garanta o seu ingresso antecipado pela Disque Ingressos.
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0: E voltei, agora são 6h09. Nesse momento na cidade Canção, 20 graus. Excelente finalzinho de tarde pra você. Ótimo comecinho de noite. Eu sou o Everton Liberto, te levo até as 7h. E atenção, a galera que tá esperando tocar Barão Vermelho na Mundo Livre pra tentar concorrer à guitarra, hein? Chegou a hora.
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0: Hoje com o Barão Vermelho, Malandragem dá um tempo. É hora de dar o like no aplicativo pra tentar concorrer à guitarra dos caras, hein? Bora nessa? Partiu. Malandragem dá um tempo.

0: sua atitude sonora. Tá aí Bon Jovi com Keep the Faith. Antes nós ouvimos Evie Collins, A Girl Like You, e teve Barão Vermelho, Malandragem Dá um Tempo. Vem cá, você não deu tempo aí não, né? Você deixou o like nesse som do Barão Vermelho lá no aplicativo da Mundo Livre? Porque é o seguinte, esse som tocou aqui de novo porque foi o mais curtido do dia pela galera no nosso app e também no nosso site ali pelo player. E tá rolando essa promoção. Eu já contei pra quem tá comigo desde o começo do programa, já contei sobre essa promoção. Mas você que tá chegando agora aqui na Mundo Livre, se liga só, porque a gente tem aqui na rádio uma guitarra linda. 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Agora são 6 horas e 23 minutos, seguimos por aqui com o Por Dentro e agora tem notícia chegando. E vem cá, deixa eu fazer uma pergunta pra você. Será que gatos deixam um país mais feliz? Um novo estudo encontrou uma associação positiva entre a quantidade de felinos e o nível de bem-estar da população. A pesquisa é publicada na revista científica PLOS ONE e analisou informações de 93 países. Os autores compararam a quantidade de gatos por habitante com indicadores de felicidade, de renda, de saúde e exposição ao parasita causador da toxoplasmose. O resultado mostrou que países com mais gatos tendem a registrar níveis maiores de felicidade. É isso mesmo. A Finlândia, por exemplo, apareceu como o país mais feliz entre os analisados e também tem uma quantidade de felinos acima da média. Mas atenção, esse estudo aí, ele é correlacional. Isso significa que ele não prova que os gatos sejam os causadores da felicidade. Países mais ricos também costumam oferecer melhores condições de vida e cuidado aos veterinários. A pesquisa também identificou que taxas maiores da exposição ao parasita e estavam associadas a níveis menores de bem-estar. A conclusão não é simplesmente adotar um gato para ser feliz, mas valorizar os benefícios da convivência com os animais e manter uma guarda responsável. Mas que é uma pesquisa legal, é, né? Super bacana. Agora são 6 horas e 25 minutos. Bacana também o presente que eu tenho hoje aqui no programa. Se liga só porque neste domingo, véspera de feriado, tem Mia Vitoff. Ela, que é vocalista da banda CW7, está com um projeto solo. Vai chegar aqui em Maringá na véspera de feriado, domingão, no MPB. E você pode assistir a esse show com ingressos de presente aqui da Mundo Livre. Para tentar levar, envie agora a hashtag MeLevaMundoLivre e o nome completo aqui para o nosso WhatsApp. 991-442925. Hashtag MeLevaMundoLivre e o nome completo valendo ingressos aí para Mia Vitoff da banda CW7, que vai estar aqui em Maringá neste próximo domingo. Você pode assistir com acompanhante com os ingressos aqui da Mundo Livre FM. Ouvintes sintonizados aqui comigo e participando do Por Dentro do Mundo, Ricardo Heine já mandou a participação dele aqui, comentou que com certeza ele concorda aqui com a notícia dos gatos. Verdade, Ricardo, um abraço, meu velho. O Diego também está aqui na sintonia, trabalhando de Uber e ligado na Mundo Livre. Boa, um abraço para você, meu querido. Quem mais está curtindo a Mundo Livre aqui é o Wesley Cabral. Mundo Livre FM leva eu e minha esposa Fabiana para a Arena da Baixada. Ah, que legal. Querem assistir lá Bruce Dickinson, ao vivaço, gritar alto nos 50 anos da maior turnê da banda. Que bacana, Wesley. Torcendo aqui por vocês, hein? Participe, participe muito para tentar levar. Quem mais tá ligado aqui na Mundo Livre é a Karina, mandou uma mensagem dela, um abraço pra você, Karina. A Valéria também tá participando, o Williams escreveu a mensagem dele, um abraço pra você, Williams, ou melhor, é o Fagner Williams. Ah, quem mais escreveu aqui foi o Leonardo Vinícius, Robson Ricardo, o Thiago Fernandes, Luana Carolina, a Vivian Alves, Cleiton Silva, César Rodrigues, Ana Beatriz, quem mais? Rosiane Dalla Rosa, a Vanessa Carla também tá ligada, Márcio de Oliveira, Janaína Cunce, o Ricardo Bossoni, quanta gente ligada aqui na Mundo e participando.
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2: Uma Kombi 100% elétrica rodou 95 mil quilômetros em mais de 90 países e perdeu somente 5% da capacidade da bateria. 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E o legal é o seguinte, a saúde da bateria ela tem a sua maior degradação justo nesse período em que você está de 100% de saúde para 98, 97, 95. Daqui para frente a durabilidade vai ser bem maior. E o que chama atenção? Que as baterias de carros elétricos vão durar muito mais do que a maioria das pessoas previam. Na verdade, talvez uns 1 milhão de quilômetros seja a média de duração. 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

Era uma vez, em uma terra cinzenta chamada Birmingham, na Inglaterra, um menino de nome John Michael Osborne. Enquanto o mundo ao seu redor era feito de fumaça de fábricas, o pequeno Ozzy sentia que não se encaixava. Na escola, as letras dançavam nas páginas de seus livros. Era a magia da dislexia e do TDAH que o fazia ver o mundo de um jeito único, embora os professores o chamassem de lento. Mas aquele menino ainda não sabia que dentro dele existia algo muito maior. Ozzy acreditava que seu destino seria apenas a fábrica. Até que a magia dos Beatles atravessou as paredes do seu quarto. Foi como se uma luz se acendesse em um porão de carvão, ele diria mais tarde. Ozzy uniu-se a outros cavaleiros do som e juntos transformaram o barulho industrial no heavy metal. E naquele instante nasceu uma nova criatura sonora. Eles não cantavam sobre flores, mas sobre mistérios, medos e sombras. Ozzy tornou-se o Príncipe das Trevas. Uma figura que usava o seu próprio medo como armadura. What is this that stands before me? E quanto mais assustadora parecia sua imagem, maior ficava sua lenda. Mas até os Príncipes das Trevas têm histórias estranhas para contar. Uma vez, Ozzy viveu uma de suas lendas mais famosas. Em um palco em Iowa, ele mordeu o que pensava ser um morcego de borracha. Só que o morcego não era de borracha. Apesar dos tropeços e dos dragões que enfrentou, Ozzy caiu, mas não permaneceu no chão.

Ele renasceu com a ajuda de sua rainha, Sharon, e dos magos da guitarra, como Randy Rhoads. Era como se um novo reino estivesse se abrindo diante dele. Ele provou que mesmo quando você é expulso de seu reino, pode construir um império ainda maior. De trás de sua capa preta, o Príncipe das Trevas ensinou uma das lições mais valiosas. Se você não acreditar em si mesmo, ninguém mais acreditará. Ele também pediu ao mundo que aprendesse a amar e esquecesse como odiar. E aquele menino que um dia acreditou estar destinado apenas à fábrica, agora tinha um reino inteiro para chamar de seu. Por trás do personagem, das roupas pretas e da voz assustadora, havia um homem, uma família e uma história cheia de quedas, perdas, recomeços e amor.

Dizem que em julho de 2025, o príncipe finalmente descansou. Mas enquanto as luzes do castelo se apagavam, uma gargalhada ecoou nas sombras. Seria o fim da história? Ou Ozzy está apenas preparando seu ato mais surpreendente em um reino onde as guitarras nunca silenciam?

0: sua atitude sonora, Day Trooper, Beatles, aqui no Por Dentro do Mundo. Agora são 6 horas e 47 minutos. Última chamada para você participar da promoção aqui do Por Dentro do Mundo de hoje. Eu tenho aqui ingressos para a apresentação da Mia Vitoff, da banda CW7, que se apresenta neste domingo agora, que é véspera de feriado, meu. Que beleza! Ela vai se apresentar no MPB Rock Bar e vai trazer aí uma nostalgia daquelas com hits que bombaram na MTV. Ela ganhou o prêmio Multishow, enfim, é demais. Mia Vitoff vai estar aqui em Maringá e você pode ganhar ingressos para assistir de presente a esse mega show. Hashtag Me Leva Mundo Livre. E o nome completo aqui para o nosso WhatsApp: 991-442925. Hashtag Me Leva Mundo Livre e o nome completo. Pode mandar aqui para o nosso WhatsApp. Daqui a pouquinho, dentro de 10 minutinhos, eu já conto quem fatura esse presente. Então bora lá, participe!
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0: feira. É o seguinte, tá na hora de descobrir então quem tá levando os ingressos pro show da Mia Vitoff, que vai rolar aqui em Maringá no MPB no próximo domingo. A Mia, que é vocalista da banda CW7, vai estar arrebentando aqui em um show super legal, super nostálgico no MPB. E quem tá levando esse presente, atenção, atenção, é o Valdemir de Souza Floriano, final do telefone 22. Parabéns, Miro! Se deu bem, meu querido, faturou presente aqui da Mundo Livre. A nossa equipe vai entrar em contato com você e passar todos os detalhes no seu WhatsApp, tá bom? Só aguarda aí o nosso contato, mas já reserva aí a sua agenda, tá bom? Neste domingo, dia 11, tem Mia Vitoff no MPB Rock Bar. Ainda tem meio minuto também. 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E assim, gente, eu vou encerrando por dentro do mundo de hoje. É claro que eu agradeço a sua companhia, a sua audiência, as mensagens que chegaram aqui no WhatsApp da Mundo Livre FM. Eu sou Everton Liberto, tô indo nessa, mas eu deixo você na excelente companhia de Renan Zamilian, ele que chega aí depois do break, com mais uma edição do Mundo Livre Flow e 10 sons na sequência. O Por Dentro do Mundo também vai ficando por aqui e volta amanhã, 5 horas da tarde. Uma excelente semana pra você, a gente se fala. Tchau, tchau.
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7: Olá, fala ouvinte Mundo Livre, uma ótima noite de segunda-feira para você conectado aqui na sua sintonia da Rádio de Atitude. Eu, Renan Zamilian, também já tô por aqui para seguir contigo até a meia-noite. Bora abrir o meu horário com o Flow, 10 sons diretos sem intervalo.

0: Mundo Livre, sua atitude sonora, tá no ar a minha edição do Flow pra começar bem demais a nossa semana. E até aqui na parte 1 a gente ouviu Whitesnake, Fool for Your Loving, teve som do Green Day, I'm Never Gonna Rest in Peace, Engenheiros do Havaí com Até o Fim, Aha, Take On Me, e abrimos com The Doors, Roadhouse Blues. Seguindo agora pra tocar a parte 2, vem aí Coldplay, a gente ouve Paradise.
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0: Mundo Livre, sua rádio de atitude sonora, tá aí pra fechar a última edição do Flow de hoje. Hoje, segunda-feira, dia 5 de outubro, e ouvimos por aqui Creedence com Proud Mary, antes Blink-182, All the Small Things, rolou também a parceria do Yungblud com Aerosmith, My Only Angel, e o Charlie Brown Jr. com Lugar ao Sol. Agora são 7h41, amanhã o Mundo Livre Flow tá de volta com mais edições aí ao longo da programação pra você curtir. Seguimos juntos com a programação noturna aqui da Mundo Livre de hoje, e depois do intervalo trago pra você som do Foo Fighters.
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0: Mundo Livre, Soundgarden, Live to Rise, vozeirão inesquecível, né? E antes, Legião Urbana, Tempo Perdido. Agora são 7h59, um minutinho para as 8 da noite, aqui nas ondas da sua Atitude Sonora. E eu venho com um recado para você que é fã da Barão Vermelho. Quer levar a guitarra autografada pela formação original? Então presta atenção. O Barão completa 45 anos em outubro e esse é o presente que a Mundo Livre preparou para celebrar a banda. Você pode participar pelo aplicativo da sua rádio de atitude e a partir daí tem que ficar muito ligado aqui na programação, beleza? Tocou Barão Vermelho? Abre o aplicativo ou o site da Mundo Livre e curta a música. Tocou de novo? Curte de novo. Quem acumular mais likes durante esse mês de outubro leva a guitarra. Simples assim. A parte difícil vai ser deixar outra pessoa curtir Barão mais do que você. Então não fica moscando e corre lá participar. Daqui a pouquinho, depois do intervalo, tô de volta, abrindo mais uma hora aqui do nosso encontro dessa segunda-feira. Então fica aí pra conferir, não vai perder.
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0: Seguimos em frente com a programação noturna aqui da Mundo Livre, hoje segunda-feira, 5 de outubro, e eu, Renan Zamilhan, sigo contigo, tocando muita atitude sonora até a meia-noite. Bora abrir essa hora com Black Sabbath, N.I.B.

0: 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Tá aí, som do Stone Temple Pilots, Creep. E antes, Bikini com Tédio. Agora são 8h20.
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0: Mundo Livre, sua atitude sonora. Esse foi The Cure in Between Days. Antes, Bill Withers com Ain't No Sunshine. E Google Dolls com Nothing Lasts Forever. Agora são 8h36. Break rapidinho na sequência. E logo na volta tem som do Pearl Jam pintando por aqui.
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Esse foi o Extreme com Wholehearted e antes Machine Gun Kelly com Fred Durst, Fix Your Face. É isso aí, agora um minutinho para as 9 da noite. Vem chegando na sequência a Voz do Brasil e logo depois...